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1: 18 graus. 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

0: este é o ritmo de fim de semana. Muito bom dia. Manhãs da Clube FM já no ar até às 10h30. Sexta-feira, 22 de maio. Bem-vindos. Estamos juntos até às 10h30 com a Galp. É energia para o vosso dia, para a vossa manhã.
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0: Bom dia, e hoje já se trabalha com um pezinho no fim de semana. É verdade, sexta-feira, esta manhã está a começar e aqui nas manhãs do Clube FM, os melhores hits da cidade para entrar da melhor forma nesta sua sexta-feira. Tenha um ótimo dia, boa sexta-feira, bom trabalho e já agora, se também está de férias, boas férias. Para já vamos abrir com a Alimar-se, depois há aí os Chutes e ainda a Pink, faz parte desta sequência inicial. Já daqui a pouco vamos à previsão do estado do tempo. 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

0: Este é o Beautiful Drama, é da Pink, nas primeiras que abriram esta primeira hora, primeira meia hora, bem entendido, desta manhã de sexta-feira, dia 20, também do Chutes, que é um dos autores portugueses. É verdade, hoje assinala-se o dia do autor português, seja músico, artista, enfim, ator de teatro, de qualquer área, belas artes, é para homenagear o autor português, que o dia de hoje está também em destaque. Tivemos abertura, agora vem Bruno Mars, depois olhamos a meteorologia.
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0: Bom fim de semana com a Rádio da Capital. Sexta-feira tem outro ritmo e tem outra vontade também de trabalhar. Nós ajudamos com os melhores hits da Clube FM.

0: I Just Might é a música do Bruno Mars nas manhãs do Clube FM. Bom dia, faltam 14 minutos para as 8. 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
5: E vamos olhar para a previsão do estado do tempo, que vai fazer esta sexta-feira, 22 de maio, o tempo que é uma oferta Alberto Oculista, leves no preço, precisas na visão. Ora, vamos ter céu em geral pouco nublado, está nublado no final do dia, o vento vai estar fraco em geral, 23 graus de máxima para a capital, Ribeira Brava também 23, no norte Porto Nis 22, São Vicente 21 e 21 também para Machico e Porto Santo. Lisboa atinge os 32 graus hoje, a cidade do Porto 29, o tempo uma oferta Alberto Oculista, leves no preço, precisos na visão. 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

0: Este é o Don't Let Me Down, é da Carolina Deslandes e também com Jamie P nas manhãs da Clube FM.
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0: Vamos às primeiras páginas rapidamente, faltam 8 minutos para as 8. Olhamos aqui os jornais que estão nas bancas esta sexta-feira, 22 de maio. O Diário de Notícias destaca sindicato da PSP, arrasa gestora do aeroporto. Também novos desafios globais é outro dos títulos. Defesa de Calado promete rebater indícios apontados pelo Ministério Público. Ronaldo sagra-se campeão da Liga Saudita e a PJ investiga fogo que destrói alojamento local no Funchal. O Jornal da Madeira destaca reprogramação do PRR, viabiliza execução a 100%. Diamantino Alturas deixa sindicato após 52 anos. Temos também a programação cultural ao coração da cidade, é outro dos destaques, e empreendedores desafiados, isto no que diz respeito às celebrações do Dia do Empresário. Passamos aqui aos jornais nacionais, vamos olhar estas primeiras páginas. Vamos para já começar com o diário, com o Jornal de Notícias, que destaca o título Investimento na Ferrovia está em queda e os atrasos agravam-se. O Diário de Notícias de Lisboa tem PS, tem 10 pontos de vantagem e AD

E cai para a terceira força. O Jornal Público, exportações portuguesas desaceleram e acendem alarmes em Bruxelas. O Jornal de Negócios, finalmente olhamos este matutino, que está com o título cotadas da Bolsa aumentam lucros para 1,9 mil milhões. São as principais manchetes de hoje. E já estamos em aquecimento para o fim de semana, que está aí a chegar, a seguir o Rag & Bone. Faltam 6 minutos para as 8, não se atrase. Human, Rag & Bone e depois o Script. E eu volto já a seguir à hora certa. Até já.

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3: desta sexta-feira, 22 de maio. Sejam bem-vindos então ao Contacto. Vamos juntos até às 10h30. Tenham uma excelente sexta-feira. Hoje com uma máxima de 23 graus para a capital. Vamos ter solinho. É já uns sinais que vai dando o verão. Vem a caminho. Já falta um mês para o verão. Agora, na Rádio da Capital, vamos abrir com Martin Garrix e também o The Edge e Bono. Depois já há também a Alok e o Stereophonics. Ainda vamos juntar a Barba Tinoco nesta próxima dose.
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3: Daqui a pouco vamos ter também as 20 maios da semana. Não se esqueça que amanhã sábado temos o Compacto a partir das 11, aqui na Clube FM. Vamos trazer os 20 temas mais rodados nas playlists e que também são mais votados pelo auditório. Faça em www.rclube.pt.
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1: O vento vai estar fraco ou moderado, de norte. E há também essa previsão do vento a soprar mais fraco, ainda mais forte, aliás, fraco, agora no período da manhã e início da tarde. Para o fim da tarde, mais forte, mas nas zonas altas. Aqui o Funchal também vai se apresentar com pouca nubosidade, vai o sol bem brilhar esta sexta-feira, e o vento fraquinho, temperatura máxima 23 graus para o Funchal, também para a Ribeira Brava, norte, Porto Nins 22, 21 para São Vicente, 21 também para Machico e Porto Santo. Lisboa chega aos 32 melhores hits da cena. Bafando aí no seu tema favorito, temos 20 temas que podem votar através do domínio próprio. O nosso website é www.rclub.pt. Neste dia do autor português.

0: Eu estou som da Rádio da Capital, manhã de sexta-feira, bom fim de semana, Viva La Vida, Coldplay, de Chris Martin. Já são 8h32, com uma máxima hoje para o Funchal de 23 graus. Esta sexta-feira, 22 de maio, que se assinala também o dia do autor português. Dia que serve para homenagear todos os criadores portugueses que enriquecem a cultura nacional através da literatura, música, teatro, artes plásticas, cinema, outras formas de expressão artística. Está assim este dia a ser assinalado. Também hoje, dia da biodiversidade biológica. Entretanto, também chamo-vos à vossa atenção porque a Rádio Clube vai estar hoje a acompanhar a cerimónia de abertura do desporto escolar. A partir das 4 da tarde, vamos estar com uma emissão especial.
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8: Estão na Rádio da Capital, manhã de sexta-feira. Bom fim de semana. Parece que hoje vamos ter aí um dia idêntico ao de ontem, com um solinho. Sol bem a brilhar esta sexta-feira. Fim de semana também à porta. Cheirinho aí no ar.
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8: Bom, volto a lembrar que a emissão especial que a Rádio Clube vai ter a partir das 4 da tarde é em direto, desde o Estádio do Marítimo. Hoje a acompanharmos a cerimónia, o espetáculo, o show de abertura do desporto escolar, que é sempre um espetáculo. Vão estar centenas, se não milhares de pessoas. É para ouvir tudinho aqui na Rádio Clube. Portanto, já sabe, a partir das 16, 4 da tarde, na Clube FM. Agora é que é os Expensive Soul, a banda de Lessa da Palmeira, depois KJ e ainda Disclosure. Vem aí a rodar já na 106.8.

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0: Este é cá um sonoro, este Latch é dos Disclosure, nas manhãs do Clube FM, a 13 minutos das 9. Manhã de sexta-feira, 22 de maio, hoje com uma máxima de 23 graus para o Funchal. Sol e bom tempo para este fim de semana, estes próximos dias, vai ser assim, aproveite se for para a praia, não se esqueça também do protetor. Ah, pois é, importantíssimo, e não esquecer. Vamos às 20 mais da semana, vem já de seguida. Só para lembrar, nesta última dose, além deste Latch, tivemos os Expensive Soul e ainda KJ com o Bispo. Esse fim da noite. Estamos neste início de manhã, dia que também é marcado pela cerimónia da abertura do desporto escolar. A Rádio Clube vai estar a acompanhar a partir das 4 da tarde no Estádio do Marítimo. Uma emissão em direto a não perder para ouvir aqui na Clube FM. A seguir, às 20 mais.
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0: Vamos a isso, 10 minutos já para as 9 da manhã nesta sexta-feira. Bom trabalho, bom fim de semana. E porque é fim de semana, também temos o compacto amanhã, sábado, a partir das 11 com a Noz Madeira. Vamos reunir os 20 temas que são mais votados pelo auditório. Já sabe, pode fazê-lo através do nosso domínio próprio, www.rclub.pt.
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0: Para já fazemos aqui duas amostras. Inês Apenas e Olivia Dean. Está aí já de seguida. Ah, e ainda na sequência, até à hora certa, temos Swedish as Mafia. Daqui a pouco.
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8: É isso, é energia todos os dias aqui na Clube FM. A começar mais uma manhã, esta de sexta-feira, 22 de maio. O fim de semana aí a aproximar-se, está aí a bater à porta. E também aproxima-se o verão. E hoje temos um dia que vai cheirar, vai ter aquele cheirinho de verão. 23 graus de máxima para o Funchal. Céu limpinho, sol bem a brilhar. Esta sexta-feira, aproveite da melhor forma. Tenha um grande fim de semana. Vamos abrir com BTS Swim. Já também apetece ir a banhos e swim. Depois Billie Eilish, os Manic Street Preachers e também o One Republic. Está aí neste arranque de hora. Volto a lembrar que hoje vamos ter uma emissão especial aqui na Rádio Clube a partir das 4 da tarde, em direto do Estádio do Marítimo. Vai haver a cerimónia de abertura do desporto escolar e a Rádio Clube vai lá estar a acompanhar. Não falte.
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8: É para ouvir tudinho aqui mesmo na Clube FM. Swim BTS na abertura. Bom fim de semana.

0: 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Este é o Counting Stars. Bom fim de semana na Rádio da Capital. Manhã de sexta-feira, 22 de maio. A rodar estas últimas a desfilar na pista da Clube FM. Além disso, tivemos Manic Street Preachers, Billy Eilish e também a BTS com o Swim, que esteve recentemente nas 20 mais da semana. Por falar nisso, daqui a pouco vamos a mais duas das que estão nas atuais mais intensas da Clube FM com a Noz Madeira. Amanhã temos o compacto a partir das 11. Vá votando aí no seu tema favorito. Sexta-feira, sextas na rádio, o fim de semana já manda sinais. E este vai ser um belo fim de semana, de certeza, porque vamos ter sol, temperaturas ótimas. Se está de férias, boas férias, aproveite. A seguir olhamos em concreto para a previsão do estado do tempo que vai fazer hoje. Já a seguir aos comerciais.
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0: O tempo hoje. É cheirinho a fim de semana no ar e hoje vamos ter um dia perfeito, um dia belo. Pelo menos a previsão aponta. Vamos aqui à previsão do IPMA. 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Esta sexta-feira, 22 de maio, vamos ter céu em geral pouco nublado. Céu praticamente limpo, mas pode ter alguma nubosidade no final do dia. O vento vai estar fraco a moderado, de norte, superando por vezes mais forte nas zonas altas a partir da tarde. Aqui no Funchal, céu pouco nublado, aumentando também nubosidade no final.

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1: Esta sexta-feira também assinala-se o Dia do Autor Português. Vamos tê-los já de seguida, daqui a pouco. Para já vem aí Saint John, depois então Diogo Pissarro e Pedro Brunhosa, Justin Timberlake. Isto até às 9h30, hora que chega às notícias.
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0: Já estamos a 29 minutos das 10, manhã de sexta-feira, 22 de maio, música de Justin Timberlake, Cry Me a River. A rodar nas últimas também, a desfilar com a energia das manhãs da Clube FM, com a Galp. 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Bem, vamos até às 10h30, agora são 9h32, hora das notícias.
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0: E vamos ao essencial.
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3: Câmara do Funchal aprovou a contratação de mais 23 assistentes técnicos e deu parecer favorável para a nova faixa Cor do Fogo. Jorge Carvalho destacou o reforço dos quadros municipais como o principal tema da reunião desta semana. Foi aprovado o recrutamento de mais 23 assistentes técnicos que vêm juntar-se aos 120 que já integraram este ano os quadros da Câmara, bem como a aprovação para a abertura de concurso para 8 bombeiros sapadores, sublinhando que os aspectos relacionados com os recursos humanos são aqueles que merecem maior relevância. Na mesma reunião foi aprovado por unanimidade um parecer favorável a um projeto do Governo Regional para a construção de uma nova faixa corta-fogo que irá ligar os Lombos de Santo António a São Roque. A obra está orçada em mais de 8 milhões de euros e, segundo Jorge Carvalho, vem criar um tampão no topo da cidade. Cabe agora ao Governo desenvolver todas as tramitações necessárias para a sua construção. O Presidente do Governo desvaloriza o acordo do Tribunal da Relação de Lisboa, que aponta para fortes indícios de prática de crimes de corrupção no processo de Pedro Calado. Miguel Albuquerque falava à margem da sessão de abertura do Dia do Empresário Madeirense, referiu que a relação não trouxe nada de novo e sublinhou que se sente completamente à vontade em termos políticos perante este processo judicial, no qual também foi constituído erguido, o que motivou a crise política na região, com duas eleições legislativas antecipadas entre 2024 e 2025 que os sociais-democratas venceram. O Presidente do Governo considera que não há agravamento das medidas cautelares e que ninguém pode ser condenado em função de notícias e indícios.
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0: Estas são as 20 mais da semana na Rádio da Capital, Arte com Patroa. Vamos olhar também para os jornais. Bom dia, faltam 16 minutos para as 10.
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0: Olhamos agora os jornais desta sexta-feira, 22 de maio, os que se assinala o Dia do Autor Português. Diário de Notícias da Madeira com sindicato da PSP, arrasa gestora do aeroporto, novos desafios globais também é um dos títulos, Ronaldo sagra-se campeão da Liga Saudita, defesa de calado promete rebater indícios apontados pelo Ministério Público e ainda PJ investiga fogo que destrói ou destruiu alojamento local no Funchal. O Jornal da Madeira destaca a reprogramação do PRR, viabiliza a execução a 100%, Diamantino Alturas deixa sindicato após 52 anos, motardes madeirenses partem para a aventura de 4.500 quilómetros, isto em Marrocos, e também temos roubos em série, levam um casal a julgamento. Passamos aqui aos jornais nacionais, Jornal de Notícias com investimento na ferrovia está em queda e os atrasos agravam-se. O Diário de Notícias de Lisboa tem PS, tem 10 pontos de vantagem e AD cai para a terceira força. O Público tem o título Exportações Portuguesas desaceleram e acendem alarmes em Bruxelas. No Negócios, hoje pode-se ler cotadas da Bolsa aumentam lucros para 1,9 mil milhões. São as manchetes, os principais títulos dos diários desta sexta-feira. Sexta-feira que vai ter sol, vai ter também uma temperatura que pode chegar aos 23 graus de máxima no Funchal. Bom dia, já se trabalha a pensar no fim de semana, não é? E com as manhãs da Clube FM, sempre com os melhores hits da cidade. Agora Fred Again e depois MGMT, as próximas. E até às 10 ainda, Bruno Mars.
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0: Este é o Kid. É energético também para este fim de semana. Bom fim de semana, 6 minutos para as 10.
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0: E a seguir aos comerciais Bruno Mars e Sam Smith, e volta às 10.
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0: Entretanto, já são 10:01, manhã de sexta-feira, bom fim de semana, Rádio da Capital com Sam Smith.
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0: E vamos já entrar na última meia hora da emissão de hoje das manhãs.
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6: E já está no ar a última meia hora desta emissão de sexta-feira das manhãs. Sexta-feira, fim de semana tão perto. Já dá para perceber que está aí aquela magia do fim de semana no ar. E agora a última meia hora, que começa com o tema de Matt Simons, Catch and Release, esta de sexta-feira, 22 de maio. Depois o Fernando Daniel e ainda Elton John nesta sequência inicial.
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0: Este é o Cold Heart, é do Elton John, na Rádio Clube, com a Dua Lipa, as últimas a desfilar nesta primeira sequência. Também teve aí Fernando Daniel com Agir, ainda Matt Simons. Às 10h30 vai começar a revolta do vinil. Vou-vos lembrando que hoje, a partir das 16, vamos ter um direto especial, emissão especial, aqui na Clube FM, desde a cerimónia de abertura do desporto escolar. Vai acontecer no Estádio do Marítimo, ali no Estádio dos Barreiros. Esta sexta-feira, 22 de maio, ouça tudo aqui nas emissões da Clube, ao longo do dia, mais concretamente a partir das 4 da tarde. Bom, e as manhãs da Clube FM vão caminhando para o fim. Estamos a caminhar para as 10h30, já são 10h15. A seguir vem aí Tom Walker, ainda Gavin James e as 20 mais da semana. Amanhã estou de volta aqui à Clube FM a partir das 11, com o compacto, com a reunião dos 20 temas mais votados pelo auditório. Deixem-se ficar, tenham um grande fim de semana.
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5: Meio-dia
6: e 20.
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0: Meio-dia e 52.
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1: Entramos na hora do almoço desta sexta-feira com a Beatriz Rosário neste Raspão. Aí está a música para começar esta hora de uma, duas. Muito boa tarde, então um bom almoço também, bom final de semana. Esta é a Vitamina C, um programa que hoje chega uma horinha mais cedo, porque vamos estar com uma emissão especial também a partir das 4 horas da tarde. Aliás, já vos vou contar tudo daqui a alguns minutos. Por enquanto, lembramos que nas próximas 3 horas estamos também acompanhados da Imobiliária Preda Clube. Ora, aproveitem, se vão, por exemplo, à procura de almoço para os lados do Fórum Madeira, para procurar também a loja da Prédio Clube. Por lá podem encontrar uma das lojas desta imobiliária aqui no Funchal. Lembrando que esta é a tal imobiliária que vos empresta uma carrinha para as mudanças. Que maravilha, não é? A todos, bom almoço, boa tarde. Já não saio. E fica a promessa também, já não saio daqui, até bem perto das 4 horas. Venham daí, boa tarde. Já não saio o nome da música, não é?

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1: Boa tarde, este é Clube FM, são os melhores hits da cidade por aqui. Foram os Lucas Graham aqui ao longo destes minutos. E hoje, sexta-feira, vamos ter uma emissão especial a partir das 4 horas da tarde, em direto do Estádio do Marítimo. Ora, a Clube FM vai acompanhar a cerimónia de abertura da Festa do Desporto Escolar, um momento que é extraordinário e que podem também acompanhar aqui com a vossa Clube FM, então, em 106.8, em rclube.pt, no canal 293 da Nós Madeira. Portanto, liguem-se às 4 horas da tarde aqui na emissão da vossa rádio, porque vão passar também uma bela tarde aqui na nossa companhia. Bom almoço com a Clube FM, That's So True, a Gracie Abrams agora.

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0: Hold On, We're Going Home. Certamente à procura do almoço, não é? Acredito que sim. É o som do Drake aqui ao longo destes minutos na Clube FM. À espera de ter também duas músicas das 20 mais. Amanhã uma nova lista para vos ser dada a conhecer a partir das 11 horas da manhã, o compacto das 20 mais. Uma lista para a qual podem contribuir ativamente. Basta para isso que votem em rclube.pt. Já a seguir recebemos dois temas da lista desta semana: Aurora, Pinto e Maninho, e também o Zarco, fazem parte da lista das 20 mais.
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4: Câmara do Funchal aprovou a contratação de mais 23 assistentes técnicos e deu parecer favorável para a nova faixa Cor do Fogo. Jorge Carvalho destacou o reforço dos quadros municipais como o principal tema da reunião desta semana. Foi aprovado o recrutamento de mais 23 assistentes técnicos que vêm juntar-se aos 120 que já integraram este ano os quadros da Câmara, bem como a aprovação para a abertura de concurso para 8 bombeiros sapadores, sublinhando que os aspectos relacionados com os recursos humanos são aqueles que merecem maior relevância. Na mesma reunião foi aprovado por unanimidade um parecer favorável a um projeto do Governo Regional para a construção de uma nova faixa corta-fogo que irá ligar os Lombos de Santo António a São Roque. A obra está orçada em mais de

0: 8 milhões de euros e, segundo Jorge Carvalho, vem criar um tampão no topo da cidade. Cabe agora ao Governo desenvolver todas as tramitações necessárias para a sua construção. O treinador Tiago Margarides despediu-se do Nacional após 3 épocas de feitos inesquecíveis, sem revelar qual o próximo destino na carreira. O técnico escreveu nas redes sociais que foram 3 anos cheios de orgulho e de feitos inesquecíveis, a subida quando o objetivo era a permanência, a manutenção que acabou com o sobe e desce e, nesta época, a tão ansiada e necessária estabilização na Primeira Liga. O técnico de 37 anos, que chegou à Madeira no início da época 2023-2024, com o clube ainda no segundo escalão, agradeceu a confiança depositada pela liderança no emblema da Chopeira, sobretudo nos momentos de dificuldade que culminaram num percurso cheio de alegrias ao longo das últimas 3 temporadas. Citamos dizer também que o guarda-redes Lucas França anunciou a sua saída do Nacional, expressando um sentimento de gratidão pelas 4 épocas que passou na Chopeira, sem revelar qual o próximo destino na carreira.
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0: 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Casar é para esquecer. Esta foi a canção dos Vizinhos. Sexta-feira, hoje celebra-se o dia do autor português. Celebra-se anualmente neste 22 de maio, em homenagem a todos os criadores portugueses que enriquecem a cultura nacional através da literatura, da música, do teatro, das artes plásticas, do cinema e outras formas de expressão artística. Portanto, hoje a ser celebrado o autor português. Os autores são responsáveis por dar vida a histórias, a músicas e também a personagens, imagens e pensamentos que ajudam a construir a identidade cultural de um país. Portanto, hoje celebremos o dia do autor português. Na tarde, dois grandes cantautores, Diogo Pissarra e Pedro Abrunhosa.
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0: 13:47.
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1: Don't Start Now. A não ser o fim de semana, não é? Esse já pode vir a música da Dua Lipa na tarde da Clube FM. Boa tarde, bom almoço, um bom final de semana. E seguimos por aqui até bem perto das 4 horas da tarde, nesta Vitamina C, programa que vos acompanha. Hoje chegámos uma horinha mais cedo. Vamos sair uma hora mais cedo também, porque vamos estar com uma emissão especial para acompanhar então a festa do desporto escolar, que acontece no Estádio dos Barreiros. 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É o nosso apoio até às 5. Segue música, Alex Warren com Joe Jonas, Burning Down, depois Kygo e Zoe Wiz. Boa tarde, boa sexta, bom almoço.

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0: 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Uma organização da Farmácia do Caniço, Grupo Ilha Farma.
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1: Time Machine para os Fingertips e aqui na Clube FM. Também hoje pela manhã ligamos a Time Machine com a Revolta de Vinil, programa de clássicos com o Miguel Sousa. Se não puderam ouvir, é claro, um programa que também fica disponível na nossa página através de podcast em rclube.pt. Quanto a este programa, estão a ouvir é Vitamina C. Prometo ficar convosco até às 4 da tarde e também com o C de Casa da Prédio Clube. 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E música, quer é música, não é? Então, nós damos. Elisa, com o Tiago Nogueira, Como é Fraco o Coração. Soraya Ramos, logo de seguida. Sexta-feira, bom fim de semana, venha daí.
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1: 14 e 8.
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Vamos ver a música de Joy Wave com Cops na tarde da Clube FM. Mais música hoje, dia 22 de maio, sábado também que celebra o Dia Internacional da Biodiversidade, Biológica, sendo que, quando falamos em biodiversidade, referimos a animais, a plantas, a fungos, a micro-organismos, ecossistemas e as suas interações. E a importância de preservar a biodiversidade é muito grande por causa da extinção de espécies, desequilíbrios nos ecossistemas e também da diminuição da produção de alimentos, tal como o agravamento das alterações climáticas. Aliás, posso dizer-vos que em 2025, um total de 40 espécies de animais, fungos e vegetais foram declaradas extintas. É verdade. Aliás, nós damos um exemplo aqui na Madeira, por exemplo, os caracóis da Madeira, reintroduzidos recentemente, também uma das espécies fortemente ameaçadas, e lembrando então da importância de proteger a biodiversidade. Aqui vamos continuar com a melhor música da tarde da Clube FM. Lançamos sempre estes apelos para sensibilizar a população. Segue-se música de Harry Styles, agora com Late Night Talking, depois a DJ Kygo e Codaline na tarde da vossa rádio.

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0: Na altura em que saiu, teve direito a uma grande polémica este Unholy por parte de Sam Smith e também de Kim Petras. Estamos a chegar à meia hora sobre as duas. Já de seguida com duas das 20 mais, Bianca Barros e também o Escolima fazem parte da lista desta semana. Prometo que hoje na tarde vamos buscar a música que está a liderar a contagem das 20 mais, porque amanhã vamos ter uma nova lista para vos dar a conhecer a partir das 11 da manhã no Compacto, edição apresentada pelo Nélio Fabrício. E até lá, contribuam para esta votação. Podem votar em rclube.pt. Até já.
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1: Ninguém de confiança é a cantora Margarida. Este mês de maio é associado ao mês do coração e em Portugal as doenças cardiovasculares continuam a ser a primeira causa de morte. E é precisamente para responder a esta urgência que o grupo Ilha Farma está a promover a Semana da Saúde. E hoje é sexta-feira, mas atenção que esta Semana da Saúde vai continuar, claro está, até ao próximo domingo. Aliás, podem aproveitar também no dia de amanhã, porque quando falamos também cuidar do coração, uma alimentação saudável também tem muito a dizer. Amanhã haverá um show cooking de cozinha saudável, onde podem descobrir como cozinhar de forma prática e saborosa, mas, lá está, preservando o coração. Amanhã no Caniço Shopping, a partir do meio-dia, aproveitem esta iniciativa então extraordinária. Já agora, fica também o convite então para o mega rastreio cardiovascular que se irá realizar ainda por este fim de semana. Amanhã, sábado e também no domingo, uma avaliação gratuita no centro do Caniço, a partir das 9 da manhã até às 6 da tarde e também no domingo, a partir das 9 da manhã, mas até às 5:30 da tarde. Portanto, amanhã até às 6. Aqui na Melhor Música temos Ana Vitória com Diogo Pissarra. Depois, a Mimi Cat. Boa sexta-feira.

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8: 14:50.
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Neverending Story, a canção do Conan Gray, nesta hora na Clube FM. Estamos quase em final de hora. Lembramos também que seguimos até às 4 ainda acompanhados da imobiliária Prédio Clube. 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Aqui na Clube, vamos também aproveitar para regressar à música, ao encontro das três, Maroon 5, com este Sugar, estou aqui na Clube. Boa tarde.

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1: Andas às voltas, uma canção inspirada nos momentos em que começou a querer estacionar o carro e naquela zona é complicado, não é? Aqui a música do Fernando Daniel na tarde da Clube FM. Boa sexta-feira, bom final de semana. Seguimos juntos até às 4 horas. Hoje temos um bocadinho mais cedo desta vitamina C, porque vamos estar com uma emissão especial desde o Estádio dos Barreiros a partir das 4 horas da tarde. Já vos conto tudo. 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Boa sexta-feira, bom final de semana. Música de Nuninho Navarro, Rita Rocha com Diogo Pissarra logo de seguida.

0: 15 e 10.
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First Time, a canção do Damiano David. Hoje, sexta-feira, a partir das 4 da tarde, sintonize-se na emissão da Clube FM. Vamos estar com uma emissão especial a partir das 4 horas, em direto do Estádio do Marítimo, para acompanhar a cerimónia de abertura da Festa do Desporto Escolar. Portanto, liguem-se à Clube, porque vai valer a pena daqui um bocadinho, às 4 da tarde. Segue também a melhor música na vossa rádio, aqui uma bela sequência, a começar com Boom, uma canção dos X-Ambassadors. Temos também Terry Swims logo a seguir. Atenção, daqui um bocadinho, vamos tocar a música que está a liderar a contagem dos 20 mais da Clube FM. Número 1 chega não tarde à vossa rádio.

0: E foi a Zoe Wiz. Esta semana ficou marcada pela entrada de muitas canções na tabela das 20 mais da vossa rádio e por um novo líder. É verdade, esta semana temos o David Fonseca a liderar a contagem das 20 mais da Clube FM, da terceira posição para a primeira. E amanhã, uma nova contagem para vos ser trazida a partir das 11 horas da manhã com o Nélio Fabrício. Compacta a gente mais uma das sugestões para o fim de semana. Bem, já a seguir, vamos receber as músicas que estão no topo da tabela. Número 2 para começar com Martin Garrix e o seu Katharina. Logo a seguir, a número 1 das 20 mais.
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7: Amor Antigos, Alentons na Clube FM. Boa sexta-feira, bom final de semana. Amanhã, sábado, um dia com temperaturas a chegar aos 25 graus, mínimas de 18 aqui para o Funchal. É também dia acompanhado ainda de céu limpo. Começamos o dia com alguma neblina matinal, mas de resto, então, céu limpo e nuvens dispersas, vento a superar em geral fraco. Ora, como tinha dito, as máximas preparam-se para chegar aos 25 graus. Quanto à Câmara de Lobos, máximas de 24, com 18 na mínima. Bica da Cana, máximas de 22, 11 na mínima. Porto Muniz, máximas de 21, 18 na mínima. Nina, para se escutar, boa sexta-feira. Logo a seguir, Maninho com Marisa Liz.
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0: 15:49.
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1: Airplanes, B.O.B., também Hayley Williams. Na Clube FM estamos a chegar bem perto das 4 horas da tarde, uma emissão especial já seguida desde o Estádio dos Barreiros, Estádio do Marítimo, para hoje acompanhar o início das festas, a cerimónia de abertura da Festa do Desporto Escolar, uma iniciativa espetacular. Vamos ter a acompanhar tudo já de seguida aqui na Clube FM. 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Aqui vamos ainda escutar música com a Miley Cyrus neste Younger You, tema que lançou para nas comemorações dos 20 anos sobre Ana Montana. E ela, caso para dizer, a falar consigo própria, não é? Há uns anos, chama-se Younger You, este belo tema. Bom fim de semana, esta é a vossa Clube FM. Já a seguir, emissão especial desde o Estádio do Marítimo. Não perder!

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Rádio Clube, boa tarde, agora 4:03. Este é o som da Clube FM em direto a partir do Estádio do Marítimo. Estamos a acompanhar a partir de agora a cerimónia de abertura da Festa do Desporto Escolar. Clube FM.

posso dizer que vem aí uma grande festa aqui no Estádio do Marítimo. As portas abrem a partir das 19. Nós começamos já e com boa música de Sienna Spiro. Boa tarde.

Agora passam 18 minutos das 4 na tua Cuba FM, só para lembrar que estamos em direto a partir do Estádio do Marítimo. Hoje temos a cerimónia de abertura da Festa do Desporto Escolar 2026 com a Cuba FM. A Secretaria Regional de Educação, Ciência e Tecnologia, Direção de Serviços do Desporto Escolar. Tudo isto a acontecer a partir das 19 e sempre com o acompanhamento da tua 106.8. Podes ouvir também online em rclube.pt. Agora, mais música com Medusa e James Carter. Esta chama-se Bad Memories.

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0: Agora 4h33 na tua Clube FM com os BTS e este Swim. É música nova, continua a ser uma das apostas da 106.8. Estamos em direto no Estádio do Marítimo, o Desporto, o escolar, cerimónia de abertura hoje a partir das 19.
1: Bom fim de semana.

0: 16:37.
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0: Estamos a entrar em modo de fim de semana com esta emissão especial da Clube FM. Hoje temos a cerimónia de abertura do desporto escolar a partir das 19 aqui no Estádio do Marítimo, onde nós estamos em direto. Daqui a pouco a se juntar também à emissão o Vítor Brito e a Cláudia Tavares, ainda com o controle técnico das operações com o Rodolfo Sousa. Vamos estar aqui nas próximas horas com esta emissão especial. Desejo-te um bom fim de semana.
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0: Esta chama-se Sapphire de Ed Sheeran, 106.8. Agora estamos praticamente a 2 minutos das 5 da tarde. E atenção, informação daqui a alguns instantes também nas bilheteiras do Estádio do Marítimo. Estarão disponíveis bilhetes para acesso à cerimónia de abertura da Festa do Desporto Escolar, que acontece logo a partir das 19. Portanto, se ainda não tens o teu bilhete, daqui a pouco há bilhetes disponíveis aqui nas bilheteiras do Estádio do Marítimo. Fica aí desse lado, nós estamos à tua espera.
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3: Muito bem, hoje o final de tarde não é logo para regressar a casa, mas antes, passar aqui no Estádio do Marítimo, a partir das 19, à festa de abertura, cerimónia do desporto escolar. Bilhetes à venda nas bilheteiras, já disponíveis. Aproveita. Até já.

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0: 17 e 13.
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0: Quase no final, Gone, David Guetta, Teddy Swims e Tanzania a passar por cá nesta tarde de sexta-feira, aqui numa hora de ponta diferente, é verdade, até porque já estamos muito bem instalados aqui no Estádio dos Barreiros, onde tudo vai acontecer. E eu digo estamos, porque não estou sozinho. Cláudia Tavares também está aqui comigo. Olá, viva, muito boa tarde, Cláudia.
1: Olá, Vítor, e olá a todos os que nos acompanham através da 106.8 e aqui em direto também através do Estádio dos Barreiros. Estamos aqui no estádio onde vai receber exatamente aquela que é a grande cerimónia de abertura da Festa do Desporto Escolar 2026.
0: Exatamente, muita gente envolvida, aliás, já faz parte da tradição aqui para esta altura. Este estádio vai se encher de vida a partir das 8 da noite. A Clube FM também vai estar cá a contar tudo o que vai acontecendo, de forma que consigam ouvir, de forma a conseguir imaginar, a visualizar através das nossas palavras, tudo o que vai acontecendo aqui numa temática que aborda os 50 anos da autonomia.
1: Exatamente, estamos a falar do lema da bravura das ilhas, o antes e o depois. Na verdade, é isto que nos une, a nossa autonomia, e trazer exatamente esta temática aqui para esta abertura desta cerimónia deste ano, onde também as comemorações a nível da nossa região acabam por estar todas aqui inseridas neste programa, portanto não poderia ser de outra forma. E já sabemos que aqui são muitas as modalidades, muitas também aqui os atletas, as caras conhecidas e não só, das diversas escolas, instituições, associações que se vão juntar a este lema e que sem dúvida alguma vão demonstrar esta sua bravura, a da nossa ilha, na verdade.
0: Exatamente, agora bravos são aqueles que vão ficar connosco nesta emissão especial aqui em direto do Estádio dos Barreiros. O Desporto Escolar está em festa.
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0: Emissão especial aqui da Clube FM em direto dos Barreiros. Agora são de Miles Smith Gold. Bom fim de semana. Meu...

0: Aí está quase o final desta nossa abordagem de tabela das 20 mais da semana, duas daquelas que podes e deves votar em rclub.pt. Quase o final, Joana Almeirante, Soamos Todas Iguais, e ainda os Rolling Stones, que estão de regresso. Ouvimos In The Stars. Cláudia Tavares, fazem bem em votar, até porque amanhã o Nélio Fabrício está pronto para despejar toda a contagem.
1: É verdade, o homem tem esse trabalho aqui também de fazer esta seleção, portanto aquelas que também são as mais votadas, e esse também é o papel de quem está do outro lado, por isso as vossas votações ficam assim desta forma também em boas mãos, e já sabem que é assim através desta seleção que trazemos aquelas que são as músicas que tu gostas. No que diz respeito a hoje, portanto vamos continuar por cá a trazer mais e melhores dos hits que temos preparados.
0: Exatamente, só falta mesmo o jingle das 20 mais da semana, não te esqueças de votar em rclub.pt.
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5: 17:37.
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0: Nem mais, já vamos dar mais informações aqui sobre esta festa do desporto escolar. Mas já Lonely Dancers, Conan Gray.

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0: Razão para dizer que quem espera sempre alcança. Essa é que é essa, não é, Cláudia?
1: É verdade. Dizem que sim, nós confirmamos.
0: The Weeknd, Michael Gray, passar por cá nesta tarde de sexta-feira, a se fazer também por cá, numa altura que se fazem os preparativos para a grande festa do desporto escolar. E tu estás convidado também a passar por cá, até porque contou-me um passarinho, Cláudia, quem diz isto em bilhetes.
1: Ah, é? Tu entendes os passarinhos?
0: É, eu falo com
1: Olha,
0: os passarinhos.
1: Essa é nova.
0: É o meu momento Floribela.
1: É, deve de ser. Não sei se tu te dás para o desporto, mas já sabemos qual é, pelo menos, o teu talento nato de falar com passarinhos.
0: É.
1: Seja como for, as portas abrem às 19 horas, portanto, esta cerimónia que tem início, portanto, às 20h30, convém já estares por cá um bocadinho antes, porque a verdade é que vão acontecendo até lá alguns acontecimentos, algumas atividades aqui no recinto. Por isso, se tiveres interesse, dizer-te ainda que lá está, tens os bilhetes, portanto, ainda disponíveis
0: aqui na bilheteira
1: para que
0: do estádio.
1: Possas comprá-los na bilheteira, exatamente. Portanto, passa, é a melhor forma de iniciar o fim de semana, porque se temos um tempo assim, não é um final de tarde, como é que não será o início da noite?
0: Exatamente, nós sabemos até que todo o espetáculo vai ser também televisionado e tal, mas é claro
1: não
0: que
1: é
0: aqui,
1: a mesma coisa.
0: Aqui num estádio, eu ainda para mais vendo tanta cadeira vazia, eu consigo imaginar, Cláudia, todas as cabecinhas que vamos ver aqui nestas cadeiras.
1: E a verdade é que eu sei que vão-se acompanhar por palmas, vão-se acompanhar por movimentos, porque a verdade é que esta cerimónia é uma cerimónia que envolve gerações. Portanto, vamos ter aqui todas as faixas etárias, as famílias, os amigos, os atletas, os professores, enfim, um conjunto de pessoas, é caso para dizer que a nossa região vai estar toda aqui bem representada e vão querer fazer parte desta festa. Portanto, é caso para fazer uma vez mais e realçar o convite, se quiseres também te divertir e celebrar o desporto, é vires até esta cerimónia de abertura da Festa do Desporto Escolar. Esta edição que é inspirada, como já mencionámos, nas comemorações dos 50 anos da autonomia, e a verdade é que falamos aqui de uma encenação que vai nos proporcionar uma viagem entre o passado e o presente da nossa própria região. Ainda sem desvendar muito, porque não queremos também tirar
0: Exato.
1: Aqui a surpresa e o suspense, mas a verdade é que está preparado um grande espetáculo digno exatamente
0: Aliás,
1: aqui
0: e desta com muitos meses de preparação, aliás, neste momento, creio que quem está na organização deve estar também ansiosa para ver este relvado ganhar vida e também cor.
1: E os próprios, não é? Os que vão fazer parte, os atletas, os alunos, os
0: é
1: professores.
0: É para ir para mais de meia dúzia. Para mais de meia dúzia.
1: Muitos,
0: pelo menos 5 mil, pelo que vi. Pelo menos...
1: Muitas pessoas aqui envolvidas nesta cerimónia, neste espetáculo que envolve a música, envolve ao fim e ao cabo a arte. Estamos aqui a falar numa harmonia do nosso próprio corpo. O movimento que tem estas modalidades, e falamos exatamente de um total de 14 modalidades principais e mais 20 atividades desta oferta que existe aqui desportiva a nível também do que é proporcionado ao longo do ano letivo, mas que vai acabar por culminar com esta vertente artística e que vai acabar por nos cativar não só com esta beleza, mas também por parte de toda a moldura humana que vai, dentro de algumas horinhas, alguns instantes, aqui encher o Estádio dos Barreiros.
0: Razão para dizer que estás desafiado também a passar por cá e sempre ligado ao Clube FM. Quem desafia também agora são os Gorillaz. Aí está a Dare.

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1: Para lá da espuma, Carlão passava também aqui pelo Estádio dos Barreiros, com muita energia já nesta altura, Cláudia.
2: É verdade, muita energia num momento em que também que os mais jovens já começam a chegar ao recinto e vêm com os seus cânticos cozinhos na ponta da língua.
1: É verdade, há pouco até pensávamos que estávamos a cantar música que estávamos aqui a passar nos Barreiros.
2: Podia ser, não é? Porque a verdade é que o som também está aqui ao vivo, portanto fica uma vez mais também o convite para que se juntem a esta festa a partir, já sabem, das 19 horas as portas abrem, portanto fica desde já também aqui uma vez mais este realce e a verdade é que eles são muitos e vão correndo por aqui pelo campo, vão sorrindo e certamente que já vão começando a ficar com aquele bichinho, não é? Para que se dê início à grande festa de abertura. Portanto, muito movimento à mistura e agora olhem, né, a propósito.
1: Exatamente. Para já, vamos ter. Não sei se vamos ter, vamos ter música. Isso é garantido. Vamos agora a Adam Port com Move aqui na Clube FM. Daqui a pouco temos convidados também aqui por cá. Ou vamos ter sim. Acho que é agora. Acho
2: que agora.
1: É tudo a acontecer neste
2: momento.
1: Eu
2: disse que estava um bichinho, não é? Estava aqui um suspense. E nós também próprios vamos acabando por fazer aqui um suspense com quem está também do outro lado.
1: Porque assim, o campo é grande. Nós temos que controlar tudo o que acontece aqui. Agora, quem também está prestes a controlar um pouco do que vai acontecendo aqui e mais de perto com aqueles que nos vão chegando é precisamente o Miguel Sousa, que está a postos também para conversar connosco. Creio que é. Vamos até ao contacto com o Miguel Sousa. Olá, viva Miguel! Olá!
3: Olá, Vítor e Cláudia. Estou aqui mesmo ao lado e também aqui mesmo do lado chegam o Lourenço e a Oana da Escola da Nazaré para participar aqui nesta cerimónia do desporto escolar. Oana, olá. É a tua primeira participação aqui nesta festa?
4: Sim.
3: E como é que foi estes ensaios? Isto a pior parte, se calhar, não foi. Foi ensaiar e que horas a fio a ensaiar tudo isto para que corra da melhor maneira daqui a pouco?
4: Foi fixe.
3: Difícil?
4: Mais ou menos.
3: Tiveste ali a professora Manuela também a orientar todos estes ensaios, não foi?
4: Sim.
3: E muito exigente?
4: Mais ou menos.
3: Mais ou menos. E o Lourenço? O Lourenço estava aqui preocupado em saber que questões que iríamos tratar. Lourenço, também foi difícil para ti a fase dos ensaios?
5: O mais difícil foi aprender, depois é só fazer.
3: Então, e vocês vão participar na cerimónia? O que é que está mais voltado para o vosso grupo? Qual é a fase em que vocês vão participar com mais destaque?
5: Eu acho que vai ser a Magic.
3: A Magic, muito bem. Portanto, vamos ter que aguardar para essa parte. Vocês, ao todo, são cerca de 62 elementos, é isso?
5: Sim.
3: E vocês são do primeiro ciclo da Escola da Nazaré?
5: Sim.
3: Está tudo pronto, então? Tudo ensaiado? Tudo com boa disposição para fazer a festa daqui a pouco?
5: Sim, já está tudo preparado.
3: Muito bem, então vamos a isso, vamos à festa. Os nossos primeiros convidados da tarde, o Lourenço e a Oana, da Escola da Nazaré, aqui mesmo ao lado. Eles também vão participar, só da Escola da Nazaré, são 62 alunos nesta grande festa, cerimónia de abertura do Desporto Escolar.
1: Nem mais, muito obrigado, Miguel, e também muito boa tarde aqui a estes nossos convidados, porque o mais difícil mesmo é aprender. Depois de aprender está feito, não é?
2: É só seguir, é continuar exatamente nesse fluxo, nesse movimento, como dizíamos ainda agora. Portanto, é mesmo com isso que nós ficamos.
1: Exatamente, agora sim, Move Adam Port aqui na Clube FM. Bom fim de semana.

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10: Já estamos nós aqui na abertura de mais uma hora aqui na Clube FM, aqui nesta emissão especial da cerimónia de abertura da grande festa do desporto escolar.
11: Nem mais, a hora de ponta, a hora que começa cada vez mais a chegar, bem próxima, no início desta grande cerimónia da festa do desporto escolar. Vamos todos celebrar o desporto e, acima de tudo, vamos todos celebrar a vida e todos estes talentos que vamos aqui também presenciar hoje, nesta noite.
10: Exatamente, fica connosco em 106.8 online, em rclube.pt, agora com os Mother Flutters. Bom fim de semana.

0: os Mother Flutter Soon, sinal na abertura de mais uma hora aqui na Centro-Sol.8 online em rclub.pt ou até mesmo na posição 293 da Nós Madeira. Mas o que nós queremos é que venhas até o Estádio dos Barreiros, onde vai acontecer a grande festa. Essa que é essa. Aliás, é Cláudia que já está quase no meio da festa, não é mesmo, Cláudia?
1: Nem mais. Eu já estive aqui a fazer uma dancinha com elas e com eles, porque eles já são muitos. Aqui a escola de levada que vem com o segundo, terceiro ciclo e secundário. 40 alunos, eu não tenho os 40 alunos todos aqui, mas tenho 1, 2, 3, 4, 5, 6, 7, vocês também são?
2: Sim,
1: então esperem, já não são 7, são uma data deles. Vou começar por falar com cada um deles, portanto, temos aqui a
3: Ciara,
1: a
3: Maria,
1: o
4: Salvador,
1: a
5: Valentim,
6: Francisca,
7: Matilde.
1: E aquele ali ao fundo, quem é? Quem és? Como é que te chamas?
8: Mateus.
1: Uau, vocês que são todos da mesma escola, mas de anos diferentes.
9: Sou do 6º e eles também, mas aquele menino ali, o Mateus, ele é do 5º ano. E o resto é tudo gente do secundário e aquele menino ali é do 9º.
1: Muito bem, portanto, isto é a forma de vocês se juntarem todos, porque se calhar no dia-a-dia, na escola, vocês não se veem todos ao mesmo tempo.
9: Por acaso vemos-nos, porque nós somos da mesma turma. Os outros meninos é que são turmas mistas ali, tipo, eles são de turmas diferentes.
1: Eles vêm-vos dar apoio, é isso?
9: Não, eles vêm dançar também.
1: Ou seja, vocês todos vão ter um papel importante nesta cerimónia de abertura.
9: Sim, sim, é uma coisa muito divertida, acho que vale a pena.
1: Sem desvendar muito, não é? Porque querem também manter o suspense.
0: Olha,
1: para os
0: Cláudia,
1: familiares.
0: Não desvendando, mas já desvendando, o brilho trazem.
1: É, elas vêm todas muito bonitas. No que é que se inspiraram? Vocês sabem me dizer?
9: Assim, nós não podemos dar surpresas.
0: Nem querem ser spoilers.
9: Isto tem que ser segredo.
1: Mas vejo muito brilho, não é? Isto quase que parece umas sereias, parece que o mar está aí envolvido.
9: Nós gostamos muito de nos produzir, por isso a gente acha que
1: vai dar certo.
9: Que vai dar certo.
1: Muito bem, elas estão ali a se conter ao máximo para não me dizerem mais nada.
0: Estão muito bem treinadas.
1: Estão,
0: muito
1: não
0: bem
1: estão?
0: Treinadas.
1: É, eu acho que sim. Aqui, perceber, como é que foram os ensaios?
6: Tivemos vários ensaios.
1: Muitos, tipo, sabes quantos? Fizeste a conta?
6: Não. Então, nós tivemos ensaios, só que teve uns que a gente não conseguiu vir. Mas nós conseguimos aprender a dança, também treinamos na escola.
1: E o que é que foi mais difícil? Pergunta agora esta menina.
10: Não sei, acho que não houve nenhuma coisa mais difícil.
1: Para ti é tudo fácil, tu já dançavas antes?
10: Sim.
1: É também uma modalidade lá da escola, certamente. Você, nem que seja nos intervalos, é essa modalidade, não é? Entre vocês.
10: Sim.
1: Quais são as vossas modalidades favoritas?
11: Vôlei. Para mim é vôlei, porque eu jogo lá no Clube da Levada e eu já pratico há um ano.
1: É algum tempo, não é?
11: Sim.
1: E mais, quem é que gosta de outras modalidades? Tu tens arte de futebol.
10: Não, por acaso eu não gosto de futebol.
1: Olha, pronto, tinha que me sair na rifa ao contrário.
0: Acontece, acontece.
1: O que é que tu gostas?
6: É assim, eu gosto de natação, eu faço natação já há algum tempo. Faço jiu-jitsu, já fiz basquete.
1: Epá, mas eu tenho que ter cuidado que isto com o jiu-jitsu, ele ainda me joga
0: não
1: para o chão.
0: Não se metam com ele, não se metam
1: não,
0: com
1: não,
0: ele.
1: Não, que ele joga-me para o chão e de lá não saio. E mais?
6: E também nós temos uma conta todos no TikTok.
1: Ah, é? Yeah.
6: Sim, que é a Dancinha do Povo.
1: Como é que é?
6: Dancinha do Povo.
0: Dancinha do Povo? O que é a Dancinha do Povo?
1: O que é a Dancinha do Povo?
11: É um canal no TikTok que nós temos, que nós partilhamos a nossa vida escolar e o que fazemos nos recreios.
1: Muito bem, isso certamente que vai ter aí o 6-7, não é?
6: Ah, é. Também, também.
1: Também, também. O que é, quais são as trends que têm lá mais? Contem-me lá.
11: Várias danças que estão depois na atualidade.
1: O jet ski, por exemplo.
11: Sim. Também.
1: Já veem como eu percebo destas coisas todas.
0: Olha, agora aproveita assim, já que estão imbuídos pela dança, o que
1: sim.
0: é que vão dançar?
1: Pois é, pois, mas eles não querem dizer
0: mas
1: muito.
0: Podem estar distraídos, não
1: vocês
0: se sabe.
1: Vocês vão ter, vou fazer a pergunta de outra forma, vão ter muito ritmo, vai ser uma coisa mais lenta?
10: Sim. E eu acho também, é uma dança que nos movemos muito e não ficamos tipo muito parados.
6: Sim, e você animada.
1: Vocês acham isso importante? Como jovens gostam é da agitação.
10: Sim,
11: sim. Também
10: sim.
11: Para animar o público é importante.
10: Pois é.
1: Podemos só saber qual é a música?
10: A gente não sabe. Nós não sabemos a música.
11: Temos uma que é Respirar do Escalema e o resto.
6: E tem algumas que são mesmo feitas por eles, não, são originais deles. Não.
1: Estão felizes por fazer parte desta festa do desporto?
12: Sim, muito, muito.
1: Muito bem, meninos. Então aqui com a Escola da Levada, Respirar, vou respirar.

0: Muito obrigada, meus queridos. Um bom espetáculo.
1: Muito obrigada.
2: Um bom espetáculo a todos.
0: Nós vamos, sem dúvida, estar com os olhos postos e respirar por eles para que, sem dúvida alguma, esta festa do desporto escolar seja uma festa memorável.
3: E se é para respirar, nós respiramos também.

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0: Rádio Clube FM, hora de ponta especial. Festa do Desporto Escolar aqui em direto do Estádio dos Barreiros, onde para já está o Miguel Sousa, também muito bem acompanhado. Não é mesmo, Miguel?
1: É verdade, Brites. Estou aqui com o Fernando Luís do Centro Comunitário Regional, o Espaço Sénior, também a participar nesta grande festa do Desporto Escolar.
2: Sim, eu tenho participado nos últimos anos em todo o Desporto Escolar, e não só, noutras atividades que me convidem para participar. Participo e faço sempre com gosto e com agrado. Pois é disto que nós chegamos a esta idade e conseguimos fazer alguma coisa para melhorarmos o nosso bem-viver, o nosso bem-estar.
1: É verdade, Fernando, é preciso força e também muita dedicação. Estamos a falar de cerca de 15 associações, organizar todas estas associações e depois movimentar todas estas pessoas, não sei ao todo quantas é que estão cá para participar, mas entre os ensaios e hoje a grande festa, já daqui a pouco, como é que foi organizar toda esta operação em termos logísticos?
2: Isto é, em termos logísticos, foi com certeza um enorme gozo para as pessoas que por dentro estiveram a trabalhar nela, como as pessoas responsáveis pelo Centro Comunitário do Funchal, pela professora Manuela, que tem sido a grande obreira deste grande evento, que ano para ano vai trazendo novas novidades, introduzindo novos programas, novas coisas para nós divertirmos e passarmos bem no dia do desporto escolar.
1: Com certeza, e diversão é o que não falta hoje. E daqui a pouco, a partir das 7, a festa está garantida. Fernando, muito obrigado. Uma excelente festa para si e para todas as associações aqui representadas pelo Centro Comunitário Regional.
2: Muito obrigado a todos e um bom espetáculo.
1: Muito obrigado, Brites. Que vista privilegiada aqui nesta zona superior do Estádio do Marítimo. Já se começa a compor.
0: Exatamente, cada vez mais composto. Aqui também a prova viva de que esta festa do desporto escolar é intergeracional, não é mesmo, Cláudia?
3: É mesmo. A verdade é que já temos também aqui clubes de fãs entre os coleguinhas da escola, os amigos, vou vendo também alguns familiares já por cá sentados e que vão tirando assim por eles. Ainda que eles neste momento estão assim num momento mais de convívio, portanto estão todos organizados pelas suas escolas, pelas suas turmas, que a seguir possam, na hora certa, entrar em campo para o pontapé de saída, mas neste caso, desta abertura do desporto escolar.
0: E não sei se será um pontapé, não sei.
3: Eu acho que vale
0: saber
3: tudo.
0: Saber a gente até sabe alguma coisa, não é?
3: São muitas modalidades. Vai ter pontapés, entre aspas, vai ter a parte dos braços, vai ter a cabeça, vai ter a anca.
0: Olha, eles vão com tudo.
3: Tudo. Vai mexer tudo, vai estar aqui tudo a acontecer no Estádio dos Barreiros.
0: Exatamente. Estás convidado também a passar por cá. Ainda existem bilhetes também aqui na bilheteira do estádio para que possas assistir em loco aqui esta cerimónia de abertura. Vamos à música e vem Jessie Ware com Ride. Sim, vamos à música. Vamos a isso.
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0: São os Chemical Brothers a passar por cá nesta tarde de sexta-feira. Bom fim de semana com a Clube FM, em direto do Estádio dos Barreiros. Daqui este som também, sim, mais amplificado, Cláudia, não é?
1: Está amplificado e agora com diversas vozes fazem-se ouvir, não é? Entre aqui também, obviamente, os sorrisos, entre aqui toda a animação que vai acontecendo já neste ambiente incrível. E ainda estão a chegar, a verdade é que eles ainda estão todos a chegar aqui ao recinto.
0: E nós, o que é que nós queremos, Cláudia, é que cheguem ainda mais.
1: Queremos que cheguem todos, que venham todos.
0: Até porque quem ainda não tem bilhete, agora ainda está mais fácil.
1: Pois é, é só chegar, dirigir-se à bilheteira e vou lá pedir o seu bilhete.
0: Pedir o bilhete e entrar. Pronto, não é só pedir o bilhete e ficar na rua.
1: Pedi
0: o bilhete e entrar.
1: Essa parte as pessoas já têm o dado como adquirir. Portanto, neste caso,
0: nem tem que pagar nem nada, é só levantar.
1: É só levantar o bilhete e a seguir entrar e vir fazer parte desta grande festa do desporto escolar que começa hoje, exatamente daqui a pouco. Portanto, ainda vem bem a tempo para se juntar aqui a esta festividade que vai, sem dúvida alguma, enaltecer ainda mais o desporto na nossa região, mas claro, uma vez mais aqui também esta parte educativa, porque temos a comunidade toda aqui reunida, desde a comunidade educativa aos mais jovens, aos seus familiares, aquelas gerações que já viveram o desporto escolar também na sua altura. Estamos a falar de 47 anos de história e aqui associada, portanto, a este grande evento que acaba assim por ser também o alavanque, não é, para o desporto, para este ano letivo, para tudo o que vai acontecer ao longo deste ano nestas modalidades. Uma competição que acaba por ser sempre saudável a partir do momento em que une as pessoas e que acaba aqui por também formar e inspirar. Portanto, o desporto que forma, o desporto que inspira e que une gerações.
0: Exatamente, e que vão ficar unidas aqui nesta noite, aqui no Estádio dos Barreiros, na cerimónia de abertura do desporto escolar, aqui com direito à emissão especial aqui do Hora de Ponta.
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0: E mais, e as que tu gostas tocam aqui na Clube FM. Agora é tempo para se tornar assim mais físico.
1: É verdade, é uma das minhas favoritas mesmo. Dua Lipa, Physical.
0: Bom fim de semana.

0: É o Physical de Dua Lipa. Bom fim de semana com a Clube FM em direto do Estádio dos Barreiros. Vamos ao encontro da Cláudia Tavares, que já tem gente que vai ter muita atividade física também nesta grande celebração.
1: Pois é, Cucu, estou aqui, estou com ele, estou com o Colégio de Santa Teresinha. Colégio de Santa Teresinha, façam lá barulho.
0: Eles são poucos, mas fazem.
1: Vocês são poucos, mas fazem o barulho todo e é assim mesmo. E daqui a pouco ainda queremos mais barulho, não é? Até porque vocês vão tirar por vocês próprios, não é? Pelos vossos colegas, mas também pelas outras escolas. Este é o espírito da festa.
2: Sim.
1: Diz-me uma coisa, Colégio de Santa Teresinha, mas de que ano?
2: Quarto ano.
1: Quarto ano. E os restantes, são todos do quarto ano?
3: Todos do quarto
2: sim.
3: ano.
2: Sim.
3: Toda a gente.
1: Todos da mesma turma?
2: Não.
1: Quem é que não é da mesma turma?
3: Toda a gente.
1: São todos turmas diferentes do quarto ano. Olha que giro.
3: Ele e ela são do C, eu e ele somos do B e ela é do O.
1: Muito bem. Quero saber os nomes que eu não perguntei. Vou começar por aqui.
3: O meu nome é Tomé. O meu nome é Joaquim. Bernardo.
4: O meu nome é Matilde.
5: O meu nome é Alice.
1: Muito bem. Mas pelo que eu percebi, não é no dia de hoje, vocês juntam-se todos para fazer aqui algo muito especial. O que é que vai acontecer?
5: A festa do desporto escolar, a abertura.
1: E vocês treinaram arduamente para este momento?
5: Sim.
1: Vocês sabem precisar quantos ensaios é que foram?
3: Uns 5, 4. Fora da escola, uns 5, mas dentro, não sei. 10.
1: Ainda foram bastantes. E sentiram que foram os suficientes para saberem a coreografia toda?
3: Sim. Foram, até que foram demais.
1: Foram demais?
3: Sim.
1: Já estavas cansado?
3: Já.
1: Não me digas, eu a achar que era tudo fácil, que os movimentos conseguíamos todos depois fazer e repetir convosco. Será que é possível? Estão indecisos, eles não sabem. Quais são as músicas?
3: O africano, bota o pé, o sol e o magic.
1: Ana, ainda são várias. Sim. Ainda tem alguma complexidade no meio. Muito bem. E aqui, quem é que vem-vos acompanhar? É a família? São os amigos?
3: Eu acho que a família e os amigos também.
1: Quem é que foi da tua família? Quem é que convidaste?
3: Vêm os meus pais, os meus tios, a minha irmã e o meu primo.
1: Ana, vem quase todos, não é? E aqui, alguém que trouxe mais alguém, sem ser a família?
3: Não, eu trouxe a família.
1: Trouxeste a família? Muito bem, é assim mesmo, porque toda a força é importante.
0: Ele é que veio a conduzir e tudo.
1: Não, tu não tens a carta ainda, tu és pequenino. Ele está a dizer que vieste a conduzir, é impossível.
3: Não, mas já conduzi no parque de estacionamento.
0: Ai, é isso não se diz,
1: que eu já tirei o microfone. Ouve lá, ele não gosta de dançar, mas tu alinhas em tudo.
3: Mais ou menos, sim.
1: E tudo o que põe à prova tu vais e aventuras-te. Gostas de desafios?
3: De desafios, gosto.
1: Se vocês tivessem que classificar o desporto escolar, esta cerimónia, como um desafio de 0 a 10, que nota é que davam?
3: 9. 11. 9.
5: 10. 10.
1: Epá, para vocês é um desafio muito, muito grande.
0: Não, exatamente, esta é a avaliação. Imagina, se eles fossem professores, toda a gente passava. De 0 a 10, tinham quase todos quase que nota máxima.
1: Era uma avaliação muito, muito positiva. Quais são as vossas modalidades favoritas?
3: Futebol,
5: ginástica, dança.
1: Uau, coisas aqui nos rapazes não é um bocadinho mais semelhantes, não é? Os rapazes a puxarem pelo futebol, as meninas a irem para as partes mais das artes. Portanto, a verdade é que vocês lidam todos bem uns com os outros e brincam, não é, nos intervalos. E aqui acabam por fazer mais laços, mais convívio, porque esta festa também é para vocês conviverem. Já brincaram muito, certamente.
5: Sim.
1: Quais são as brincadeiras do momento? É dancinhas, não é? Vocês chegaram aqui a fazer o 6-7. É que sabes, Vitória, eu não sei, mas eu hoje vou chegar ao fim do dia das duas, uma. Eu vou ficar uma expert, ou então não sei.
0: Eu só digo 6-7.
1: É, eles fazem, eles todos agora, é à moda, é isto tudo. Muito bem. E vocês, no futuro, querem seguir desporto ou pensam em fazer outra coisa?
3: Eu estou a tentar ser jogador de futebol e, se não der, ao professor de matemática ou ao professor de educação física.
1: Muito bem, isso a matemática para o futebol também pode dar jeito,
0: é para
1: tu fazeres contas.
0: Exatamente,
1: e de quantos golos é que precisas para ganhar. E tu?
3: Eu vou tentar seguir o desporto do futebol, e se não der no desporto, eu vou tentar ser advogado.
1: Ana, olha, já tem ambição.
0: E são outros dribles?
3: Como Então, se eu não conseguir estar ligado ao desporto, eu quero ser engenheiro.
1: Ah, mas e se fosse desporto, qual era a modalidade que gostavas de seguir?
3: Sim.
1: Uma qualquer, é isso?
3: Sim.
1: Ele não é esquisito, é qualquer coisa. Desporto, vocês querem seguir a dança e a ginástica, ou não?
2: Quer ser veterinária.
4: Não sei.
1: Ela ainda não sabe.
0: Não teve portanto, tempo para pensar também.
1: Não teve tempo.
0: Também ainda são muito jovens.
1: Tem todo o tempo do mundo. Agora, viverem este momento, os professores também devem estar ansiosos por vos ver, não é? Quantos professores é que andaram convosco ao longo destes dias a treinar? Foram muitos, poucos?
2: Dois.
1: Como é que é os nomes dos professores?
2: É o professor Barroso e...
3: Zé. O professor Zé, a irmã Gilda... Irmã Zé.
1: Eu acho que eles estão a saber.
0: É um forte aplauso para eles. Vamos dar um forte aplauso para eles.
1: Um forte aplauso aqui para estes jovens do Colégio de Santa Teresinha. É isso? O quê?
6: Podemos gritar 6-7.
1: Isso é o vosso hino?
6: Yeah.
1: Não têm outro hino? Não criaram um hino?
6: Não. Cristiano Ronaldo é o melhor.
1: Vá, então decidam se querem esse ou querem. Marítimo? É? Eu acho que dizia desporto escolar. Pode ser? É unânime. Então fazem esse e depois desporto escolar.
0: É tudo a acontecer, tudo a acontecer.
1: Pronto, está tudo a acontecer. Vá, está combinado. Esse e desporto escolar. 3, 2, 1.
7: 6-7! Desporto escolar!
0: Ah, estava a ver que não saía.
1: Muito obrigada, meninos. Boa cerimónia, o espetáculo que está quase a começar, Vítor, não é? E nós já estamos aqui em pulgas, ansiosos para fazer parte desta grande festa do desporto.
0: Exatamente, enquanto vamos aguardando para o momento da festa, aproveita e vota nas tuas músicas favoritas da tabela das 20 mais da semana. É já amanhã que acontece a contagem no 20 mais compacto com o Nélio e o Fabrício. Cá vamos com duas.
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4: 18:45.
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0: está quase no final. Rema e Selena Gomez com um Calm Down, aqui numa altura que nós já tentamos manter é a calma, não é, Cláudia?
1: Pois é, estou muito ansiosa, estamos muito ansiosos para ver tudo o que vem aí deste grande espetáculo, desta cerimónia do desporto escolar. Portanto, o coração vai palpitando ao momento em que também vamos chegando cada vez mais próximo da hora do início.
0: Exatamente, 5 minutos para as 7 da tarde, e não sei se quem está na organização está calmo ou não. A verdade é que o Miguel Sousa é que nos vai poder saber dizer se para já os ânimos estão calmos com tanta ansiedade para o início desta cerimónia de abertura dos Jogos Escolares, não é mesmo, Miguel?
2: É verdade, disseste bem, estamos a cerca de 5 minutos da abertura das portas aqui do Estádio do Marítimo, e eu estou com Manuel Vieira, incontornável, não é? Não falar consigo depois de toda esta operação que foi desenvolvida mais uma vez, mais um ano, e o seu ar um tanto ou quanto abatido não revela nada o quão difícil é organizar todo este espetáculo. Professora Manuela, tudo pronto, acredito, para daqui a 5 minutos começar oficialmente estas cerimónias?
3: Está tudo pronto. E vai ser bonito. Os meninos estão prontos para mostrar aos seus pais, sobretudo, todo o trabalho desenvolvido ao longo do ano. E os professores também. Estão todos de parabéns.
2: Pelo que nós tivemos a oportunidade de ver nos ensaios, será um grande espetáculo, muito à volta da autonomia também e da imagem da Madeira, e todos eles estão completamente preparados, e vimos que já na entrada muitos já vinham a fazer a sua própria festa e ansiosos, os que já falaram connosco, ansiosos para que comece o grande espetáculo.
3: É verdade, eles estão a sentirem-se, eles sentem-se artistas e são os artistas principais. E vamos celebrar a autonomia, e de uma forma também histórica e de uma forma educativa, porque as nossas crianças são deste século, deste tempo, não imaginam todo aquele passado. Então a nossa história vai ser passada, transmitida e sentida por eles com muita emoção.
2: Há de ser, certamente. Professora, estamos a menos de 5 minutos das 19. Eles, a maior parte, já estão aqui preparados também para começarem esta grande festa, a celebração do desporto escolar aqui no Estádio do Marítimo. Muito obrigado, tudo bom. Brites, nós vamos continuar, e aí estão eles.
0: Vamos continuando, sim, enquanto vão sendo dados aqui os últimos, aqueles pormenores, Cláudia, não é? Aqui antes das portas abrirem mesmo.
1: É verdade, é isto que lembra, não é? Toda esta azáfama, todo este ambiente que também já vamos aqui sentindo um pouco, e certamente também quem nos está a acompanhar através da 106.8 consegue ouvir também aqui algumas instruções. Não estamos no aeroporto, a não ser que a viagem essa seja em torno do desporto, porque a verdade é que também aqui sabemos que esta encenação vai dentro também de uma viagem que acaba por nos fazer viajar até ao passado, ao mesmo tempo no presente da nossa região, e retratando alguns períodos marcados pela nossa própria história. Portanto, tudo alinhavado ao fim e ao cabo, resumindo e concluindo, muito ansiosos por fazer parte desta grande festa.
0: Exatamente, 2 minutos para as 7. Estás convidado a passar por cá pelo Estádio dos Barreiros para já ficar a música da Clube FM, Wiz MC, Biz & Honey, Show Me Love. Bom fim de semana.

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0: É com o Swedish House Mafia que abrimos esta hora de ponta, aqui em especial, em direto do Estádio dos Barreiros, que recebe a cerimónia de abertura do Desporto Escolar. Uma grande festa e as portas, Cláudia, já estão abertas. Essa que é essa.
1: Nem mais, acabamos também aqui por dar as boas-vindas a todos os que acabam de chegar aqui ao Estádio do Marítimo, nos Barreiros. Também àqueles que se juntam à nossa emissão através da 106.8. A verdade é que está tudo a postos para darmos início até ao infinito, como James Young agora.

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1: Nem mais aqui em direto do Estádio dos Barreiros, nesta emissão especial que antecede e vai acompanhar também esta cerimónia de abertura dos Jogos Escolares. Para já, estou também aqui acompanhado para quem ainda só chegou agora ao Clube FM e está no carro, vem a caminho. Há bilhetes que podem ser levantados na bilheteira, é só levantar e entrar e esperar que o espetáculo comece. Cláudia, tudo a postos para já, não é?
2: Exatamente, aqui no momento em que também já temos aqui as famílias, os amigos, os coleguinhas da escola, enfim, toda a gente a começar também aqui a escolher os seus lugares e a fazer parte desta grande festa do desporto.
1: Exatamente. E quem vai andar no meio da festa também é o Miguel Sousa. O Miguel Sousa que vai andar sempre no meio da festa.
3: Andamos todos no meio da festa. E temos ali alguém também com vontade de chegar aqui até. Eu não sei se alguém pode abrir a porta aí embaixo. Estas nossas convidadas, pode ser, enquanto chegam ou não chegam aqui. Pronto. Entretanto, o que vamos ter daqui a pouco é a Peace Run que estávamos a ver. E vai, portanto, a rota portuguesa da Peace Run começa precisamente hoje aqui na Madeira, aqui no estádio do Marítimo. Bom, e agora deixa-me só perguntar.
1: É uma excitação à volta do Miguel.
3: Quem é que chegou aqui a esta zona fantástica? Vocês estão aqui com uma vista privilegiada, hein?
4: Somos o Estrenato e nós queremos dançar muito, que estamos muito animadas para isto.
3: Então a professora Manuela deve estar super contente ao ouvir esta vontade toda de dançar. Vocês são do... Qual é o Estrenato que eu não ouvi?
5: Princesa Dona Maria Amélia.
3: Então, está tudo prontinho para daqui a pouco começar a fazer a grande...

0: africanos
1: e depois vamos continuar com as músicas normais.
2: Ah, pronto, os africanos primeiro, é isso. Brito, estás a acompanhar aí?
3: Estou a acompanhar todos os spoilers. Todos os spoilers estou a acompanhar. Aí.
2: Pronto, e aqui, quem é? Quem é que está aqui?
1: Luísa.
2: E aqui?
1: A Madalena.
2: A Luísa, a Madalena, eu já não fixei o nome de vocês.
1: A Gabriela, Francisca,
4: a Juliana.
2: E tudo aqui do externado Princesa Dona Amélia, não?
1: Sim, são todas aqui somos.
2: Pronto, então olha, vamos lá preparar porque as portas já abriram, como vocês já viram, as bancadas já estão a ficar preenchidas, as vossas famílias certamente também já estão por aí para acompanhar a grande festa daqui a pouco, pode ser?
1: Pode.
2: Vamos lá, uma salva de palmas para todos aqueles que estão a acompanhar aqui esta grande festa do desporto escolar no Estádio do Marítimo. Estamos a fazer a festa e estamos também neste direto aqui da Clube FM. Um agradecimento ainda à Direção Regional de Educação aos Serviços, à Direção de Serviços do Desporto Escolar, por estarmos aqui a acompanhar esta festa.
5: Eu por momentos pensei que o Miguel ia se juntar às meninas para fazer a dancinha do sol.
2: Ah, já ia lá para baixo.
3: Olha, mas assim, elas não estão nada nervosas. Há quem esteja, elas é que não.
5: É isso, elas estão ansiosas para começar aqui a também trazer aquelas que foram as suas coreografias, a preparação ao longo destes dias. Elas, como tantos outros meninos, tantas outras meninas que vão ter aqui a oportunidade de fazer parte da história. Portanto, mais um ano consecutivo, são 47 anos de desporto escolar aqui a fazer parte desta grande história do desporto, a festa que acaba por unir as modalidades, mas mais do que tudo, unir as pessoas, porque o desporto tem esta vertente, o desporto que forma, que inspira e que une gerações.
3: Exatamente, que une gerações. E Miguel, a verdade é que até mesmo na nossa geração, nós já somos assim, digamos, vá, não digo dinossauros, mas mais um pouco mais experientes de vida, nós também parávamos, na nossa altura de escola, parávamos, este era um momento sagrado quando chegava a altura da festa do desporto escolar.
2: Deixa só que diga que eu não posso ser assim tão dinossauro, senão aquela senhora que está ali ao fundo, de nome Manuela Vieira, não tinha sido minha professora. Portanto, se ela foi minha professora, eu não sou nenhum dinossauro.
5: Portanto,
2: uma grande salva de palmas também para vocês todos e para a professora Manuela Vieira. Onde é que está esse aplauso para a professora Manuela Vieira? Está aqui?
3: É só aqui da bancada.
2: Organizar, é só da bancada.
3: Só aqui da bancada.
2: Não, ali embaixo também, ali embaixo
5: eu
2: também.
5: Eu não sei, mas Miguel, eu portava-me bem, não fosse a professora dar um ralhete.
2: Ela já deu uns poucos, que eu vi nos ensaios como é que era. Portanto, nada fácil, mas o que interessa é que, pelo que nós vimos, está tudo ensaiado ao pormenor. E a festa, essa, não vai deixar margem para dúvidas. Será uma grande, grande festa esta de abertura do desporto escolar.
3: Nem mais. E para já, aquilo que tu gostas é ouvir música. Vamos à música agora com os fãs e Janelle Monáe. We are young. Todos aqui. Somos todos novos. Isso que é isso.

0: Bom fim de semana com a 106.8 em direto do Estádio dos Barreiros, onde daqui a nada, é verdade, a cidade é muita também, é muita, para aquela que é a grande cerimónia da abertura dos Jogos Escolares, com muita festa à mistura. A Cláudia Tavares já está aqui a postos, também com um convidado especial. Eu não sei o que é que ele vai fazer, mas certamente a Cláudia vai conseguir sacar tudo. Cláudia, é o teu momento dos spoilers.
1: É verdade, a verdade é que JP Ramos pode fazer muita coisa. Ele pode ir para a comédia, pode ser, não sei, apresentar, pode pôr música. Na verdade, este homem é multifacetado e poderia fazer muita coisa.
0: Ele vai fazer as coreografias todas aqui.
1: Pois, mas no que nós vamos falar, na verdade, é na atuação que vai acontecer no último dia aqui das festividades, portanto, no que diz respeito ao desporto escolar, com os Canadá Açúcar, não é assim, João?
2: Exatamente. Olá, Rádio Clube. Olá, Estádio do Marítimo. Olá, Desporto Escolar. Isto vai ser uma loucura. Eu faço tudo um pouco. A minha mulher diz que eu só faço tudo um pouco no trabalho. Em casa não faço nada.
0: É uma bimbi.
2: Mas, basicamente, estou muito feliz por mais um ano estarmos aqui a ver tanta criança a dar o seu melhor e coreografias e a mostrar o seu perfil, a sua performance aqui no relvado e não só, também durante a semana toda nos desportos. É muito importante, jovens, façam desporto, é muito importante. E dia 29 vamos estar então a fazer, eu e o DJ Waga, somos os Cana de Açúcar, um projeto musical com DJ e entertainment. Acho que vai ser muito fixe, as crianças vão adorar, os pais vão adorar. Toda a gente vai entrar nesta vibe e vamos todos dançar, porque a vida é isto mesmo. É dançar, curtir, animar, comer bem e fazer desporto.
1: Isto é um evento de gerações, de geração em geração. São 47 anos, como referiste, os mais novos, as famílias, todos a fazerem parte da festa. A vossa seleção musical também tem que ser adaptada, que isto agora com as dancinhas da moda e não só. Tu tens que estar preparado para corresponder às expectativas. Sentes aqui um grau de exigência?
2: É um bocadinho, portanto, se eu fosse um bocadinho mais novo, facilitava, mas visto que já venho de outra geração e tentar acompanhar as novas trends, tento sempre acompanhar um bocadinho do TikTok, as dancinhas que se faz, é a dança do Jamal.
0: É que ninguém está a ver, ninguém está a ver.
2: Não dá para ver esta rádio. E acompanhar então aqui as novas tendências, e eu acho que é muito importante acompanharmos a evolução e ver tanta criança, que é o nosso futuro, o futuro da região, o futuro da Madeira, do país. Nós estamos a depositar confiança em vocês para mostrar que o mundo pode ser um lugar melhor, mais limpo, mais feliz e com mais amor. Epá, isto parece o pai agora, não é?
0: Eu estava aqui a pensar exatamente nisso.
1: Ele só diz que parece, na verdade, o resto a gente fica aqui, fica na dúvida. O que vale é que as pessoas vão-te acompanhando e vão sabendo também o que tu andas a fazer. Portanto, último dia destas celebrações, Jardim Municipal, não é assim?
2: Jardim Municipal, aberto ao público, como é óbvio, apareçam, levem a família toda, tem espaço para todos, vamos dançar e dançar até transpirar. Vai estar um dia ótimo, de certeza, e vamos festejar então o encerramento do desporto escolar. Para quem não faz desporto, era no meu caso na escola, e não fazia, não participava como desportista, mas aproveitava as férias para ficar em casa. Mas é importante é fazer desporto e portarem-se bem, fazer os trabalhos de casa, meninos, e obedecer aos educadores, professores e aos pais.
1: E tu, à mulher?
2: Exatamente.
0: E a filha,
2: lá
0: e a filha.
2: Os dentes.
1: E a filhota. JP Ramos, muito obrigada. Os Cana de Açúcar aqui, referenciamos uma vez mais, que vão estar também no último dia aqui das atividades do desporto escolar. Portanto, hoje estamos naquele que é o primeiro dia de toda esta festa desportiva, toda esta festa aqui que envolve a nossa história, as nossas raízes e que acaba também por nos trazer um pouco da referência do que é a nossa região. Aqui em celebração com a autonomia, aos 50 anos, a serem celebrados com este lema. E a verdade é que o desporto é isto mesmo, é a união, é o que nos faz crescer, é o que nos forma e é o que nos inspira também.
0: Exatamente, e nós vamos continuando, uma altura que estamos a um minuto para as 19h30. Há coisas que vão acontecer por cá.
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0: Nuno Ribeiro Calima e Marisa Maria Joana. Ela não é a Maria Joana, mas é a Cláudia Tavares, que já está com mais convidados. E que convidados, não é mesmo, Cláudia?
1: É verdade, aqui com um sentido de responsabilidade redobrado, porque a verdade é que a chama essa já está aqui acesa, mas já lá vamos. Estamos a falar aqui de diversas modalidades representadas através desta organização e diferentes nacionalidades, não é assim?
2: Sim, é verdade. É a segunda vez que vamos ter que estar aqui no Estádio do Marítimo, Estádio dos Barreiros, aqui com a Peace Run, um projeto de Sirishimoi que anda por todo o mundo a espalhar a mensagem de que todos somos importantes para haver paz.
1: Aqui na nossa região e com esta moldura humana faz todo o sentido falarmos em paz, faz todo o sentido nos aliarmos ao desporto com essa mensagem, porque é desde pequeninos que também vêm os nossos primeiros valores, não é?
2: Sem dúvida, nós vamos estar na Madeira até quarta-feira e vamos visitar 11 escolas, já começámos hoje de manhã, e passando mesmo esta mensagem que as crianças são muito importantes para que haja paz no mundo.
1: Aqui inspiram com essa mensagem, mas inspiram também com aquilo que foi o vosso projeto de vida, a vossa história. Como eu disse, cada um de vocês teve a vossa modalidade, não é? Portanto, ser exemplos para os mais novos também, certamente que aqui acrescenta alguma nostalgia a cada um de vós.
2: Sem dúvida, nós somos todos voluntários, vimos de 7 países diferentes, tiramos férias para poder estar aqui a passar esta mensagem, porque verdadeiramente acreditamos, como Sirishimoi nos disse, que todos podemos fazer muito pela paz, todos nós somos importantes para haver paz no mundo.
1: Sem dúvida, muito obrigada. Vou-vos deixar agora para que também possamos aqui, obviamente, dar início a este momento especial, um dos tantos que vamos acabar por viver ao longo deste final de tarde, início de noite, nesta que é a festa do desporto escolar.
0: Exatamente, Cláudia Tavares, enquanto vamos ter daqui a nada então este grande momento que também traz esperança também para todos aqueles que estão a ouvir aqui a Clube FM, mas também para o mundo inteiro. Para já, vamos de regresso à Madeira com mais música aqui na Clube FM. Esta toda a gente sabe cantar, se estiveres no trânsito também podes cantar. Aqui certamente irão cantar, nem vou dizer quem é.

0: E que momento bonito este, ouvir aqui os Napa também cantados por todos aqueles que estão presentes aqui neste estádio dos Barreiros, Cláudia.
1: Nem mais, aliás, são todos merecedores. Vamos lá, estádio, uma salva de palmas para todos. Vamos lá.
0: Só quem está cá é que sabe, não é?
1: É verdade, é arrepiante ver-vos a todos a cantar, a fazer parte desta grande festa. Este que também é o convívio. E é assim que faz sentido, todos juntos, a celebrarmos um momento tão especial como este.
0: Exatamente, e se é para celebrar, também podemos dançar, não é?
1: Pois é, eu acho que a próxima música... Todos sabem e têm de certeza na ponta da língua.
0: Acho que sim, acho que
1: sim. Nós podemos começar.
0: Já está, já está.
1: Já está.
0: Vamos lá ver.
1: Eu acho que é agora. Ah, patê, patê, patê, patê.
0: Patê, patê. É isso.

0: Esta também estava muito bem decorada, não é mesmo, Cláudia?
1: Ah, pois é.
2: É verdade, eles aqui a fazerem... Eles não só cantaram, como fizeram a dancinha que eu estava a ver.
0: É daqui nós temos uma vista privilegiada. Neste momento estamos assim, também vamos falando aqui entre músicas, para quem está a ouvir a Clube FM e agora... Eles agora falam de música, música, calma, não é só isso. Estamos aqui em direto do Estádio dos Barreiros para levar também até ti esta cerimónia de abertura da Festa do Desporto Escolar. Aqui estamos também à espera de um grande momento, que é precisamente o Peace Run, que vai acontecer dentro de instantes. Estamos aqui a guardar informações enquanto o Estádio dos Barreiros vai se enchendo de cada vez mais pessoas, e ainda bem, Cláudia.
2: É isso que nós queremos. Falamos de um total global de 8.021 participantes no evento, somando atividades desportivas nesta cerimónia de abertura, ou seja, um total de 14 modalidades principais e mais de 20 atividades no que diz respeito a esta oferta desportiva disponível ao longo do ano letivo. 103 escolas e instituições, entidades representadas aqui no desporto escolar, 2.081 figurantes participantes envolvidos nesta cerimónia de abertura e ainda 5.940 alunos participantes nas atividades esportivas que vão acontecer ao longo dos 6 dias desta grande festa do desporto.
0: Cláudia, aqui ótima matemática, como puderam ver, um exemplo nas escolas de hoje.
2: O exemplo são todos os que fazem parte deste evento, desta festa, e falo desde os atletas, os alunos, os professores, os associados, todos os envolvidos, a própria organização aqui, que acaba por uma vez mais acrescentar um capítulo nesta história de 47 anos, aqui uma vez mais a primar para que também o nosso desporto, mas acima de tudo que a comunidade educativa, possa prevalecer com os seus valores importantes, com esta harmonia, com esta mensagem também aqui que se quer passar, para que o desporto continue e ajude também numa educação muito importante para cada um de nós. Costumamos de falar que é de pequeninos que começamos a aprender, que começamos também a ter as nossas valências, os nossos valores, e a verdade é que o desporto tem esta vertente social e esta componente muito importante para o crescimento. Entre as diversas modalidades, sabemos que há sempre aquelas que nós gostamos mais, as que gostamos menos, mas aqui vamos ver um conjunto de todas elas a acontecer, desde o primeiro ciclo até às próprias atividades motoras adaptadas. Portanto, está tudo preparado. Isto é uma cerimónia, um evento no geral, que trata aqui de muito tempo de preparação, muita organização e logística, e que bom é podermos chegar a maio e vivê-lo uma vez mais.
0: Exatamente, a Clube FM em direto do Estádio dos Barreiros para levar tudinho até ti.
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3: Nem mais, é assim que estamos aqui a levar até ti tudo sobre esta cerimónia de abertura dos Jogos Escolares. Cláudia, ainda alguns minutos para o Peace Run, ainda temos tempo para mais música.
0: É verdade, não fosse hoje, olhem, sexta-feira, posso ir sim agora.
3: Bom fim de semana. Dance, dance.

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1: Exatamente, nós continuamos por cá a levar até tudo, a levar tudo em 106.8, também online em rclube.pt, aqui nesta tarde de sexta-feira, numa altura em que vamos antecipando também um pouco daquela que será então a cerimónia de abertura dos Jogos Escolares. Neste momento começa então a acontecer a Peace Run aqui no Estádio dos Barreiros e agora há um momento também.
2: A Peace Run é um evento humanitário de dimensão mundial que procura promover a amizade e a compreensão internacionais. Um grupo internacional de voluntários em corrida de estafeta transporta uma tocha e em cada país visita escolas, associações e autarquias, levando a corrida a todas as comunidades locais. De 22 a 27 de maio, percorrerá os concelhos do Funchal e Calheta, visitando 11 escolas e participando em diversas atividades planeadas pela Direção de Serviços do Desporto Escolar. O fundador, Sri Chinmoy, atleta, filósofo, artista e poeta, dedicou a sua vida à promoção dos ideais de harmonia e união mundiais. Colaborou até 2007 com as Nações Unidas e a sede da organização tornou-se, todos os anos, em abril, local da cerimónia anual da Peace Run. Ao longo dos anos, várias pessoas, através da sua participação neste evento, incentivaram e partilharam as suas esperanças e sonhos para um mundo mais harmonioso. Destacam-se a nível internacional sua santidade, o Papa Francisco e Papa João Paulo II, Madre Teresa de Calcutá e Arcebispo Desmond Tutu, Mikhail Gorbachev, Nelson Mandela, Carl Lewis, Mohamed Ali, entre outros. Em Portugal, a Peace Run recebeu o apoio do professor Marcelo Rebelo de Sousa durante o seu mandato como Presidente da República. Ao longo das várias edições, diversas personalidades portuguesas também receberam a tocha da Peace Run, entre as quais Miguel Albuquerque, Catarina Furtado, Jaime Marta Soares, Rui Costa, Joana Schenker, Dulce Félix, Inês Henriques, Vanessa Fernandes, Jorge Pina, Rui Costa, Sérgio Conceição, Neno, Nuno Delgado, Francis Obicoelo, Rosa Mota, Aurora Cunha, João Garcia, entre outros.
1: Aqui o texto introdutório à Peace Run, que vai também acontecer, enquanto a tocha também irá percorrer aqui o Estádio dos Barreiros. Cláudia Tavares, numa altura que agora vamos também para o vídeo que será exibido também aqui nos ecrãs no Estádio dos Barreiros e que neste momento quem está aqui presente também pode visualizar.
2: Este é já o áudio do vídeo que está a ser apresentado aqui no Estádio do Marítimo, a dar também a entrada da tocha, esta tocha que irá dar a volta então ao estádio e marcar a abertura desta cerimónia.

vista a entrada da tocha no estádio do Marítimo. A rota portuguesa da Peace Run que começa precisamente aqui, neste 22 de maio. E fica por cá até ao próximo dia 29, a percorrer também várias escolas e concelhos da região.

0: Esta é, sem dúvida, uma mensagem importante também, lançada aqui no âmbito desta cerimónia para imensas pessoas, mas precisamente para todos os alunos que participam neste desporto escolar. Brito, um dia fomos nós aqui.
1: Exatamente, um dia fomos nós. Eu tenho aqui algumas dificuldades técnicas porque o meu microfone está a absorver muito som ambiente, só mesmo o teu que tem o isolamento correto. Aqui um dia fomos nós e um dia serão os nossos também.
0: É verdade, bem dito, e sem me alongar muito sobre esse assunto, mas sim, e vamos estar aqui também para fazer essa festa quando forem os nossos aqui. Vamos dar todo este grande espetáculo. Daqui a pouco, então, todos os alunos que irão participar nesta grande cerimónia vão ocupar o palco, como dizia há pouco a professora Manuela Vieira, o palco desta cerimónia, que é mesmo este relevado do Estádio do Marítimo, onde decorre, desde há uns anos a esta parte, esta cerimónia de abertura do desporto escolar.
1: Exatamente, Miguel, numa altura em que a tocha acaba de fazer então a volta completa aqui ao Estádio dos Barreiros. E o vídeo esse continua a dar também uma volta ao mundo, pelas várias etnias, pelos vários países, pelas várias culturas, porque na verdade acabamos sempre por ser apenas um e só um, e a paz é feita não por um, mas para todos também. Essa é que é a verdade, Cláudio Tavares, um momento mágico a acontecer aqui no Estádio dos Barreiros.
2: Um momento inspirador, esse, nostálgico, que certamente todos estes jovens, aliás, todos os que cá estão e que certamente também desse lado estão a acompanhar através do som, portanto que vai também passando através da transmissão, vão acabar também por viver e por marcar as suas vidas. Portanto, é a paz, é esta grande mensagem que se pretende passar um pouco pelo mundo. Aqui tivemos algumas dessas nacionalidades a trazer um pouco exatamente aqui desta mensagem importante para todos na nossa região. E não tivéssemos nós aqui em convívio, em celebração, porque a festa do desporto escolar também é isto mesmo.
1: Exatamente, e esta festa do desporto escolar também vive-se aqui em 106.8 e também no mundo inteiro em rclube.pt, através da nossa emissão online e até mesmo para aqueles que gostam de um bom sofá, na edição 293 da Nós de Madeira.
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1: Exatamente, é graças a esta gente toda que estamos aqui também a levar até ti toda a magia, toda a animação também que se vive aqui em direto do Estádio dos Barreiros, Cláudia Tavares, aqui com muita gente a fervilhar, em contagem decrescente para as 8 da noite.
2: Pois é, eu acho que o estádio está ao rubro, certamente que já olharam várias vezes para o relógio, certamente que aqui também todos estes jovens já devem ter o coraçãozinho a palpitar um pouco mais, mas está quase, quase, quase, bem quase para começarmos aqui esta grande festa do desporto e que vamos uma vez mais acrescentar a esta grande história de 47 anos. Aqui com também toda uma temática numa edição inspirada também nos 50 anos da autonomia da Madeira, com o lema A Bravura das Ilhas, o Antes e o Depois. Vai ser só mais uma viagem que vamos viver em conjunto, todos juntos, na verdade, aqui com tudo o que está preparado, tudo o que foi planeado, criado ao longo destes últimos dias, meses, para quem está na organização e na logística, para que este seja o grande espetáculo que todos estamos à espera.
1: Exatamente, Miguel Sousa.
0: Brites, Cláudia, vamos mesmo ter que fazer aqui mais um compasso de espera. Peace Range já deu a volta aqui ao Estádio do Marítimo. Entretanto, ali a Delta Som ao vivo também vai dar um cheirinho aqui no som, porque nós vamos avançar. Temos aí um set, se calhar, coisa preparada, porque temos que aguardar. Pai, até às 8h20 há que fazer aqui um compasso de espera e começar a pôr esta malta nova toda a vibrar e a se preparar então para o grande espetáculo que irá acontecer já daqui a pouco. A grande cerimónia de abertura do desporto escolar com a Direção de Serviços do Desporto Escolar, a Secretaria Regional de Educação e este, o som da Clube FM em direto aqui a partir do Estádio do Marítimo. Brites.
1: Bem, vamos a isso, vamos à música, numa altura que estamos aqui, já na contagem crescente, 2 minutos para as 8 da noite. Vamos ficar então aqui com a música aqui no estádio dos Barreiros, também em 102.8, online em rclube.pt. Diverte-te, tenha um bom fim de semana, de preferência passar também por cá no estádio dos Barreiros.

0: Muito bem, estamos em compasso de espera para o início oficial da cerimónia. Ainda há pouco tivemos a Peace Run. Eu não sei porque estou sem munição aqui deste lado. Provavelmente aqui, agora sim está a chegar, maravilha. Então, estão todos preparados para iniciar a grande festa do desporto escolar aqui no Estádio do Marítimo? Quem é que está aí preparado? Vamos ouvir. Quem é que está preparado para esta grande festa? Já começamos a ouvir qualquer coisa.
1: Mas estão fraquinhos, fraquinhos.
2: Oh, Miguel, isso está muito fraquinho.
0: Está muito fraquinho. Vamos lá, vamos ouvir bem alto. Quem é que está preparado para a festa?
2: É assim, melhorou qualquer coisa, mas eu acho que consigo melhor, não sei porquê.
0: Eu acho que consegues e se calhar pôs a cantar
2: aqui. Então é assim. Estádio do Marítimo, façam barulho!

0: Ah, afinal há gente,
1: afinal isso.
2: Vocês são os maiores.
1: E olha eles, ali, todos fortes aqui em baixo, está tudo.
2: Estão
1: tudo
2: cheios de fogo. Ena.
0: Olha, é assim, há pouco houve um momento tão bonito aqui.
1: Acho que sei qual foi.
0: Houve um momento tão bonito aqui, só que eu agora vou tentar que se perceba lá em casa, agora que está ainda mais gente aqui no estádio, que se perceba lá em casa a força das pessoas que também cá vêm.
1: Eu até vou apontar o microfone ali para baixo.
0: Podes apontar o microfone para
2: Mas
0: baixo.
2: Mas é importante frisar. Estádio, vocês têm que colaborar, está bem? Vamos repetir o momento de há pouco, mas ainda melhor. Pode ser Estádio do Marítimo?
3: Sim ou não?
2: Sim ou não?
3: Eu penso que é um sim.
2: Eu acho que é um sim. Eles estão curiosos. Vamos a isto?
0: Vai, olha, vai com o separador e tudo. É agora. É agora.
1: Quem está aí?

0: Vamos lá, agora eu quero ouvir com a força toda. Vocês conseguem, não conseguem? Ah! E o refrão, como é que é?
1: Vamos!

0: Então, como é que foi? Gostaram?
1: Uma salva de palmas para todos. Vamos lá, palmas para todos. Estão todos merecedores. É isso mesmo.
0: Essas palmas, todos juntos. Estamos quase, quase em cima das 8h20 para iniciar esta grande festa. Vitor,
2: estás muito acelerado.
0: Eu sei.
2: São 20h40 agora. 20h40. 20h40, não, 20h14. 20h14. Olha, estamos todos baralhados.
1: Eu não sei quanto a vocês o que é que andaram a fazer, mas
2: isto
1: para parece, mim são 20h14.
2: Isto parece que é dia de jogo de seleção. Parece que é dia de jogo de seleção, na verdade.
0: A grande seleção está aqui embaixo já, para entrar daqui a pouco em ação. E atenção, mais uma vez digo, vi alguns dos ensaios e para quem nunca assistiu a esta grande cerimónia, pode-se preparar, daqui a pouco vamos ter aí de facto um grande, grande espetáculo este de abertura do...

0: É muito bom o que o desporto pode fazer, acima de tudo, formar, inspirar, e aqui está a prova que também une gerações.
1: Não diria melhor. O certo é que estamos mesmo a contar os minutos para dar início então ao grande espetáculo, este que irá acontecer dentro de instantes aqui no Estádio do Marítimo. E aqui está o que nós queremos ver já, a organização e de certa forma a ansiedade, este um passo de espera então para dar início a esta grande festa. E nós estamos aqui com uma vista privilegiada sobre este relevado, este que será o palco de todos os alunos. E não só, porque temos aqui também centros comunitários, temos adultos, mais, menos adultos.
2: Exatamente.
1: Enfim,
2: é uma festa intergeracional. É uma festa intergeracional, acima de tudo, aquela que se vai viver dentro de instantes. Contagem decrescente para o início desta cerimónia de abertura dos jogos escolares, aqui a trazer muita gente também, até o Estádio dos Barreiros, com uma boa adesão, neste caso, de todos aqueles que também gostam de acompanhar em loco e apoiar também todos estes artistas que dentro de instantes vão entrar pelo relevado adentro.
1: E já agora, em delicadeza da nossa parte, ainda não cumprimentamos todos estes padrinhos que
2: olá,
1: estão
2: olá,
1: aqui.
2: Padrinhos.
0: Ah,
2: olá,
0: espera,
2: padrinhos.
0: Espera que eu tenho que me
1: padrinhos
0: levantar.
1: E madrinhas.
0: Ah,
1: os padrinhos estão notas, já foram. Padrinhos.
0: Pois é, isto.
1: Não estão. Os padrinhos estão lá embaixo, no relevado. Vê lá.
0: Pois é, porque já estão também ansiosos para ver o que aí vem, porque a verdade é que este espetáculo...
1: Ah, mas a Petra está ali a dar indicações. Como é que estamos?
0: Onde é que vês a...
1: Tô pronto?
0: Ai, ele está a ver, eu não, pronto.
1: Maravilha.
0: Pronto, já entendi. Eu é que não estava a conseguir ver, que eu sou mais baixinha que vocês. A verdade é que estamos a falar de um grande espetáculo, como o Miguel referiu e muito bem, com diversos artistas, com diversos atletas, associações, entidades e escolas. Portanto, está tudo aqui a postos para que, sem dúvida alguma, esta edição de 2026 seja mais um marco histórico aqui para todos nós, que vamos vivê-los em conjunto, aqui ao vivo e a cores, através do Estádio do Marítimo, aliás, aqui no Estádio dos Barreiros, onde também acabamos por viver um pouco deste ambiente em conjunto, deste convívio, desta grande festa que nos vai proporcionar uma viagem, vejam lá, uma viagem melhor do que apanhar um avião.
2: É melhor do que apanhar um avião, é mesmo cá a vir. E, aliás, eu não sei, neste momento já não temos indicação se ainda existem bilhetes ou não. A verdade é que ainda existem alguns espaços para se sentar. Penso que isto aqui à volta deve estar um pouco complicado. Aliás, o Hora de Ponta também é assim. Aqui numa versão mais estendida, noite dentro, enquanto vamos aguardando também o início desta cerimónia de abertura. Dizias há pouco.
0: Falava na viagem, não é? Entre o passado e o presente da nossa região. Portanto, o que vamos assistir daqui a pouco era mais nem menos do que um espetáculo preparado por todas as escolas, por esta excelente organização, que nos vai remeter a vários períodos marcados aqui por muitos de nós, por muitas das nossas gerações, não fosse também este um evento geracional e que, ao fim e ao cabo, acaba aqui por ir de encontro àquelas que são as comemorações dos 50 anos da autonomia da Madeira e que tem nesta edição como lema a bravura das ilhas, o antes e o depois. A verdade é que a nossa ilha já deu mais do que provas da sua bravura e certamente que todos estes jovens, todas as pessoas que vão pisar este relevado, dizer o mesmo que um palco, não é? Vão acabar por mostrar um pouco dessa bravura, dessa garra e determinação.
1: E agora vejam só quem é que está comigo, a Jéssica Rodrigues. Olá, Jéssica.
3: Olá.
1: Então, grande patinadora aqui a marcar presença também neste momento especial do desporto escolar.
3: Exatamente, é um orgulho estar aqui a representar a minha modalidade e espero que este dia corra bem para todas as crianças e que aproveitem muito.
1: Jéssica, e competições? Isso tem sido uma atrás da outra e tudo pelos vistos a correr bem.
3: Graças a Deus tenho corrido bem, tenho começado bem um ano, espero continuar assim até o final e vamos trabalhar para mais.
1: Vamos e vamos muito bem, e vamos de patins britos, não sei, quem é que bem, nos chega agora? Temos mais um padrinho?
4: Bem,
1: é o padrinho do basquetebol, conseguimos ver aqui pelos quase 2 metros.
2: Eu não tinha percebido porque ele estava lá embaixo.
1: Eu também não. Olá padrinho, como é que... Alguém que me ajude? Olá.
5: Olá.
1: Desculpa, o teu nome?
5: Nuno Sá.
1: Oh Nuno, aí de cima, como é que é ser padrinho aqui do basquetebol?
5: É muito bom ser padrinho do basquetebol, aceitei logo o convite e pronto, estou aqui para também para ver.

0: O espetáculo que eu há 15 anos estava aqui a dançar, e é sempre bom estar aqui e reviver um pouco a memória de quando eu era jovem.
1: Oh, Nuno, o basquetebol tem passado também por bons momentos a nível nacional e não só, e a nível regional também. Pelo menos este ano foi um bom ano para o nosso basquetebol.
0: Sim, o basquetebol nacional está a melhorar, agora temos um jogador na NBA, a nossa seleção também está cada vez melhor. O basquetebol regional também está muito bem e, portanto, estamos a evoluir.
1: Muito bem, que seja uma ótima festa, Nuno, obrigado. E nós, não sei como é que estamos de tempo.
2: Eu devo dizer, é uma coisa, eu estava quase a ir buscar um escadote ao Miguel, pois. Estava complicado.
3: Eu gostei do Miguel, alguém que me ajude. Alguém que me ajude. Bem, para já, enquanto estamos aqui com o passo de espera, até porque os apresentadores daqui a nada devem estar quase a entrar também por este relvado adentro para dar início a esta cerimónia de abertura, eu sugeria também animar aqui as hostes com mais música. Temos mais música aqui no Clube FM, também para quem nos ouve em situações.8, online em rclube.pt, quem nos acompanha nas redes sociais, essas coisas todas. Vamos à música aqui no Estádio dos Barreiros. Bom fim de semana. Ainda vem a tempo de acompanhar de perto esta cerimónia de abertura dos Jogos Escolares.

0: Muito bem, para quem está a ouvir, vamos dentro de instantes começar a receber o sinal também aqui do Estádio do Marítimo. Até agora estávamos a enviar o nosso sinal, vamos começar a receber, porque a cerimónia vai se iniciar dentro de instantes.
1: Exatamente, o mercado de transferências acontecer aqui no Estádio dos Barreiros.
0: Sei dessa.
1: Não é, Cláudia? Tens a via aberta, Cláudia? Podes falar
2: pois
1: connosco?
2: Pois tenho, estou aqui e não fui-me embora. Então agora o melhor ainda está para começar. Achas que eu ia-me embora?
1: Não, ainda para mais com vista privilegiada. Claro que não.
2: É verdade. No momento em que o relógio já se vai aproximando da hora de início, do grande momento para o qual todos aguardam aqui nesta que é a cerimónia de abertura do desporto escolar.
1: Exatamente, agora temos aqui o nosso técnico de som também armado em DJ aqui comigo. A verdade é que estamos aqui também a testar tudo para vermos também se estamos a receber o sinal também aqui dos barreiros para que possamos levar até ti, que estás ligado ao Clube FM aqui nesta tarde de sexta-feira, tudo o que vai acontecendo aqui no Estádio dos Barreiros nesta cerimónia de abertura dos Jogos Escolares, que tem término dia 29, também com uma grande festa a acontecer no Jardim Municipal.
2: Exatamente, são muitas as atividades ao longo destes diversos dias preparadas nas diversas modalidades, 14 principais modalidades e mais de 20 atividades, na verdade, aqui para esta oferta desportiva disponível ao longo do ano letivo. Falamos de 113 escolas e instituições, entidades representadas nas atividades do desporto escolar, 2.081 figurantes, participantes que acabam por estar envolvidos nesta cerimónia de abertura, provenientes de 80 instituições. Portanto, há bocado falávamos que não eram só os mais novos, a verdade é que são muitas também as instituições aqui associadas a este programa. 5.940 alunos participantes nas atividades esportivas ao longo destes dias de festa. Portanto, e fazendo as contas, eu sei que são muitos os números, um total global de 8.021 participantes no evento.
1: Tu és precisa nas contas, vais algum.
2: Não, temos que aqui também transmitir para todos os pais, os encarregados de educação, para todos os familiares que cá estão, que a verdade é que esta é a cerimónia de abertura. Toda a organização foi pensada, obviamente, neste grande momento, mas não só. É muito o que vai acontecer ao longo dos próximos dias nas escolas, nos recintos também exteriores, e é importante que também exista este acompanhamento para que possam sempre também estar presentes na vida dos mais novos, porque a verdade é que é de novos que nós também temos os nossos próprios valores. E esta vertente desportiva é uma vertente muito importante para que também a mensagem passe, para que também esta vertente social possa aqui acrescentar algum acréscimo, no caso do tesouro também cultural, desportivo e não só, também na vertente social para todos estes jovens.
1: Miguel Sousa.
0: Eu penso que está na altura então de passar também aqui a voz para os apresentadores da cerimónia, através dos quais vamos continuar também esta transmissão aqui na Rádio Clube, na 106.8.
2: Olá! Nem mais nem menos, minhas senhoras e meus senhores, agora deixamos com os apresentadores desta cerimónia oficial, João Paulo Gouveia e Catarina Fernandes. É convosco agora.
1: O compasso de espera enquanto os apresentadores entram também para o Estádio dos Barreiros para abrir então esta cerimónia do desporto escolar, aqui já a fazer parte da tradição e também da história da nossa região. Já são mais de 4 décadas a fazer a festa do desporto escolar aqui na nossa região.
3: Quase 6 mil alunos!
4: 113 escolas e instituições ligadas ao ensino.
3: Mais de 500 professores, funcionários e voluntários.
4: 40 modalidades.
3: 6 dias de competição. Senhoras e senhores, meninos e meninas, sejam bem-vindos à cerimónia de abertura da Festa do Desporto Escolar 2026!
4: Uhul! Pois bem, eu sou a Catarina Fernandes.
3: Eu sou o João Gouveia. E estamos convosco para a abertura do desporto escolar. E vocês, como é que é o estado do Marítimo? Estão aqui connosco?
4: Não estou a ouvir nada, estão connosco! Onde estão os meninos e as meninas? Olha, todos os anos, João, nós brincamos com isto. E conseguimos estimar que normalmente as meninas, as senhoras, têm sempre mais poder na voz do que os homens. E
3: isso depende do ponto de vista, Catarina.
4: Aham. É questão de ponto de vista. Vamos lá testar novamente nesta edição 2026. Começa tu.
3: Ok, meninos. Quando eu disser três, meninos, senhores, tios, padrinhos, avós, vamos fazer barulho a homem. Vamos fazer... Um, dois, três!
4: Desculpem lá, mas se isso é o vosso melhor, espreitem o exemplo das meninas. Meninas, atenção! Senhoras, olha, vou na mesma lógica. Mamãs, tias, avós, primas, meninas e senhoras, vocês estão aí? João, eu não te disse?
3: Eu, no fundo, já sabia. Já sabia.
4: Ainda assim, olha, dou-te uma segunda oportunidade.
3: Ok. Vamos gritar ao homem mesmo agora. Vamos mostrar quem é que manda em casa, homens. Um, dois, três! Já melhorou.
4: Melhorou um bocadinho, mas ainda assim eu acho que no Porto Santo ninguém vos ouviu. Agora, nós, senhoras, sexo feminino, nós conseguimos ouvir. Não só no Porto Santo, não só na Costa Norte, mas na verdade eu acho que na capital, em Lisboa, nos vão ouvir. Portanto, meninas, senhoras, como é que é?
3: Ok, ok, ganharam, ganharam. Mas antes de avançarmos, Catarina, eu não sei se tu já ouviste falar de um fenómeno que é o 6-7.
4: Sim.
3: E o que é que vocês
4: também
3: acham de fazermos o maior 6-7 que o mundo já viu? Toda a gente preparada? Ok. Eu aposto que os pais também sabem o que é um 6-7. Quando eu disser 3, vamos fazer o maior 6-7 que o mundo já viu. 1, 2, 3!
4: Muito bom, muito bom. Mas olha, se aprendemos isso, também temos que saber que, na verdade, há 25 anos... que é organizada esta celebração, esta cerimónia, neste espaço, no Estádio do Marítimo. E curiosamente, olha, 25 vezes 2 é igual a...
3: 6-7!
4: Não, não, não, não, não, não! Então, olha, vou dizer de outra forma. 25 mais 25, o que é que dá?
3: 50.
4: Muito bem, 50 anos de autonomia, já viste? Contas bem feitas. E esse sim é o tema deste ano.
3: É isso mesmo, o tema deste ano, a autonomia, a bravura das ilhas, 50 anos de autonomia antes e depois. A cerimónia da abertura desta grande festa, vamos ter o desfile das escolas, a apresentação dos padrinhos e o espetáculo gímnico que vai culminar com o transporte da tocha.
4: Então, olha, importa nós, antes de iniciarmos o desfile das escolas, agradecermos também aos nossos patrocinadores desta edição 2026.
3: A Farmácia Nacional, Farmácia Portuguesa, Madeira Shopping, Nós Madeira,
4: Atlântida, Casa Santo António, a Flow, a Quinta do Padel,
3: Vários Sport, Frente Mar Funchal, Portos da Madeira, Câmara Municipal do Funchal,
4: Farmácia do Caniço,
3: Eat Well, Laser Tig, Laboratório SVR.
4: A Brisa também faz parte. 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
3: O Plaza Madeira, o Colégio Salesianos do Funchal.
4: O Clube Sport Marítimo.
3: A Patriram, a Ponta Oeste.
4: E a Capitania do Porto do Funchal. Pois bem, importa nós lembrarmos que de 25 a 29 de maio são 113 escolas e instituições que estão ligadas ao ensino que estarão a celebrar o desporto como veículo de consolidação de cidadania.
3: Muito bem, vamos a isto. Vamos então ao desfile das escolas.
4: E vamos começar com as escolas do primeiro ciclo.
3: Isso mesmo.
0: E nós vamos continuar com a via aberta nesta cerimónia de abertura. Vamos continuar também com mais música enquanto temos o desfile das escolas. E daqui a pouco, então, no desfile, no grande desfile rítmico, vamos voltar a acompanhar novamente com o som em direto. Na mesma via mantém-se aberta. Vítor, eu sei que se calhar é difícil neste momento, a Cláudia, eu vejo ali daquele lado a se agarrar aos fones. Cláudia, estamos a chegar bem aí?
2: Estamos a chegar bem, sim, com toda a força, com toda a garra e com toda a vontade de querer fazer parte desta festa do desporto escolar que acabou de se iniciar agora mesmo. Portanto, nós que vamos continuar por cá, portanto, como o Miguel referiu, e muito bem, com a nossa via aberta para que também possamos contextualizar tudo o que vai acontecendo, além, já sabem, também aqui da nossa própria transmissão que continua em 106.8 através de rclube.pt. No momento em que por cá no estádio as escolas vão começando o desfile, e vemos aqui bem próximo a nós a escola da Calheta, que traz assim, portanto, os seus alunos para esta cerimónia aqui do desporto escolar, esta cerimónia de abertura que acaba por ser o pontapé de abertura para todas as atividades desportivas que vão acontecer ao longo dos próximos dias até ao dia 29 de maio, um pouco pela nossa região. São diversas as modalidades que temos vindo a anunciar e enunciar ao longo desta transmissão. E é importante para que também todos que queiram acompanhar possam saber um pouco também não só do que acontece por cá, mas do que vai acontecendo ao longo destes dias em diversos recintos públicos, nas próprias escolas. E falando nelas, já temos também aqui no relvado a desfilar aqui a escola de Câmara de Lobos.
1: Neste caso, as escolas de Câmara de Lobos que vão vindo também participar aqui nesta edição do desporto escolar, aqui numa altura que vai sendo feita também a festa um pouco conforme as escolas vão entrando também por cá. Vem agora também aqui do Funchal entrar para já também aqui em campo, enquanto vão desfilando aqui pelo estádio dos Barreiros.
2: Eles próprios acabam por trazer aqui também as suas bandeiras, não é? Aqui também a representação de cada uma destas escolas, de cada um também aqui dos seus agrupamentos, enfim, realmente aqui tudo muito bem representado, porque eles que vêm com um grande, grande sorriso na cara.
1: Exatamente, são muitas as escolas que o Funchal também vai trazendo, conforme nós temos a oportunidade de ver, e aqueles que acederam ao nosso rep para virem também até cá, até o Estádio dos Barreiros, acompanhar aqui esta cerimónia de abertura dos Jogos Escolares.
2: Precisamente aqui que continuamos também a aguardar para aquele que será o momento também que está preparado por cada um deles, portanto o momento da atuação, onde vão envolver aqui também não só um pouco da sua vertente esportiva, mas de cada uma das suas artes. Tivemos a oportunidade também aqui de entrevistar alguns destes jovens que nos falaram na ginástica, na dança, por exemplo, acompanhados pela música, e que vão certamente representar aqui muito bem, portanto, todo este lema, toda aqui também a temática que foi preparada e pensada para a programação desta edição de 2026, que vai de encontro exatamente aqui aos 50 anos da autonomia. Falamos da bravura das ilhas, o antes e o depois, e que acaba por ser, ao fim e ao cabo, uma viagem. Eu falo muito desta viagem, porque a verdade é que quando acabamos por contextualizar o tempo, falar no passado e falar no presente, acaba por ser uma viagem que nós acabamos por fazer à própria vida, às próprias gerações. E é isso que nós vamos acabar por viver aqui todos em conjunto, vários períodos desse tempo que acabem por remeter a estes 47 anos de história.
0: Cláudia, já te devolvo o microfone, entretanto, aqui connosco o DJ YGL, que marca também presença. Eu sei que se calhar é difícil neste momento, consegues me ouvir assim? Não. E então, como é que é aqui o nosso DJ, o que é que está a preparar, pronto, aqui com uma cedência aos escutadores para que consiga ter munição?
2: Eu acho que é melhor assim.
0: DJ Waga, o que é que estamos aqui a preparar para esta grande festa do desporto escolar? Sei que hoje estás aqui com dois papéis, de DJ e também de pai de um dos alunos, não é, que está a participar nesta grande festa.
5: É verdade, aproveito agora para dizer que estou extremamente orgulhoso. Acho que nós, como pais, a maioria já esteve ali embaixo, agora estamos neste lado, mas aproveito para dizer e para vos convidar que temos o encerramento e pela primeira vez vai haver festa a sério, em que eu, DJ Waga e JP Ramos vamos estar a animar com conteúdo muito bom, muito educativo, e é isso.
0: Será no dia 29 e que nós também das 2 às 4 da tarde vamos lá estar em direto, e vai acontecer no Jardim Municipal o encerramento deste desporto escolar e também entrega de prémios. Por aqui, está tudo a correr bem?
5: Fantástico, 5 estrelas, sinto-me extasiado, nem sei dizer, é a primeira vez que vejo o meu filho lá em baixo, e espero que continue para as próximas gerações e para os próximos pais também.
0: É sempre um gosto. Muito obrigado, DJ Waga, Brits e Cláudia. De facto, para quem tem os seus mais pequenos lá em baixo, É claro que isto são sempre bons momentos os que se vivem quando estamos aqui numa plateia e nós em um local privilegiado a assistir a este grande espetáculo.
2: Sem dúvida, falávamos há pouco do encontro geracional que aqui existe, portanto é a festa do desporto escolar, a festa das gerações, muitos os nossos pais, avós, familiares que acabaram por fazer exatamente este percurso, por passar exatamente nesta grande cerimónia que acontece já de há muitos anos, no mês de maio, portanto no calendário quase que é obrigatório marcar um espacinho na agenda para fazer parte. Claro que passando o testemunho passa à geração, passa também aqui a vontade de querer que os mais novos possam viver o mesmo momento, ainda que os tempos sejam outros, mas a verdade é que a sua essência acaba por estar sempre aqui muito incluída.
1: Exatamente, Cláudia, há pouco falavas de viagem, é verdade que todos os concelhos da região autónoma da Madeira vão viajando também por cá pelo Caldeirão dos Barreiros, aqui onde está a acontecer esta cerimónia de abertura dos Jogos Escolares, todos os concelhos da região representados aqui nesta cerimónia de abertura, e são muitas as pessoas também que acederam também a esta grande festa.
2: Sem dúvida, porque a festa é feita de pessoas, e pessoas para pessoas, dos mais novos àqueles que não são tão novos, estão todos por cá, e são eles que também vão acabando por puxar das bancadas aqui um pouco por todos eles, neste momento em que se fazem representar por cada um dos respectivos concelhos, e que vão aplaudindo, vão gritando, vão chamando, vão acenando para que também aqui possam fazer parte deste momento, mesmo que do outro lado da bancada, não é? Porque a verdade é que estamos aqui todos tão próximos, tão pertinho uns dos outros, que a vontade mesmo é de querer fazer parte, independentemente da forma que consigamos. E sabemos que certamente quem está também a nos ouvir através da 106.8 também está na companhia, está a querer fazer parte, está-se a sentir parte,
1: estão a fazer parte
2: desta
1: grande festa. Já estão a fazer parte, a viver. Eu penso que neste momento devem estar assim também colados às colunas dos rádios para acompanhar. É um momento mais que este. A verdade é que se vive ainda com maior intensidade aqui no estádio. Também o evento que também vai ser também televisionado, é verdade. Mas a verdade, Cláudia, é que mesmo nós aqui, vivendo isto aqui na primeira pessoa, quase que não há palavras, porque estamos a falar de meses e meses de trabalho, de preparação para esta grande cerimónia.
2: Exatamente, muita preparação, não falamos só exatamente a nível das próprias escolas, com os seus professores, com todos os tutores, com todas as pessoas envolvidas na criação também do grande espetáculo, mas obviamente que a própria organização geral deste evento, não é? Quando falamos de um evento, falamos de todas as atividades que vão decorrer e que começa desde esta cerimónia de abertura. Falamos de uma grande logística para envolver aqui todas as instituições de ensino, para envolver todas as associações, entidades, parceiros, e para que também os próprios espaços, enfim, toda a logística que nós sabemos que leva realmente algum tempo para que possa fazer acontecer. E a verdade é que é um trabalho que não é de um dia para o outro, não é de uma semana para outra, pode mesmo inclusivamente levar alguns meses, e mesmo sabendo que muitos destes parceiros já são aliados ao longo dos diversos anos, a verdade é que também é preciso a vontade de querer continuar a fazer parte. E nisso acho que a nossa região está muito bem servida, porque temos bons parceiros, temos pessoas que querem continuar a fazer acontecer.
1: Exatamente, Cláudia. Por cá vamos fazer uma breve pausa aqui nos comentários também para levar alguma música a quem nos ouve em situações.8 ou até mesmo em rclube.pt. Continua ligado aqui na Clube FM.

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4: Nós por cá continuamos no Estádio dos Barreiros a acompanhar também esta cerimónia de abertura aqui do desporto escolar, numa altura em que todos os participantes vão entrando também no relvado, a representar também todas as escolas e todas as associações que vão participando aqui nesta edição. Para já, 4 minutos depois das 9, vamos às notícias aqui na 106.8.
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6: O Presidente do Governo salientou a forte aposta que a região está a fazer para garantir a sua autonomia digital, lembrando os 18 milhões de euros investidos no Elalink, que liga digitalmente a Madeira à Europa e à América, e mais de 16 milhões de euros investidos no Centro de Dados das Virtudes e a sua redundância em Machico, numa obra da empresa de eletricidade da Madeira através da EMACOM. O Presidente do Governo falava durante uma visita que fez ao Centro de Dados das Virtudes, que estará pronta a 30 de junho e é um investimento do PRR, uma visita onde acompanhou o Ministro Adjunto e da Reforma do Estado, Gonçalo Matias, e onde viu o Governante Nacional a enaltecer a qualidade da aposta madeirense na economia digital e na digitalização, áreas em que está na linha da frente. O Governante lembrou a importância de investimentos que evitam que a Madeira não fique dependente de terceiros, nem sujeita a flutuações de preços no mercado, bem como asseguram uma grande segurança e fiabilidade ao nível das comunicações digitais, garantindo autonomia também nesta área. O Complexo Social da Santa Casa da Misericórdia do Funchal, financiado pelo PRR com um investimento superior a 13,3 milhões de euros, foi visitado pela Secretária Regional de Inclusão, Trabalho e Juventude, Paula Margarido, e pelo Presidente da Comissão Nacional de Acompanhamento do PRR, Pedro, classificou a intervenção como um dos maiores projetos de resposta social financiados pelo PRR no país. O novo complexo, já numa fase muito avançada de execução, contará com 85 camas em estrutura residencial para pessoas idosas, 45 vagas em centro de dia especializado, residências assistidas, unidade de reabilitação com piscina terapêutica, sala Snow Zealand, auditório, capela e vários espaços comunitários e terapêuticos. Paula Margarida destacou que este investimento vai transformar profundamente a zona entre Santa Clara e a Cruz Vermelha, reforçando as respostas ao envelhecimento da população com dignidade, inovação e qualidade. O projeto irá permitir ainda triplicar os recursos humanos da instituição, introduz soluções inovadoras de sustentabilidade e eficiência energética. A inauguração do complexo está prevista para 27 de julho, data simbólica em que a Santa Casa da Misericórdia do Funchal assinala os seus 518 anos de existência.
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4: Foram as notícias aqui na 106.8, de regresso aqui ao Estádio dos Barreiros, Cláudia, onde para já estão a ser apresentados os vários participantes aqui nestes Jogos Escolares e nas diversas modalidades.
7: Exatamente, são assim apresentados e também já aqui introduzidos aqueles que são os padrinhos, portanto são apresentados também à medida que vão sendo também mencionados alguns destes atletas e das suas modalidades. Para cada modalidade existe um padrinho que faz acompanhar e que vai ao longo, portanto, desta cerimónia, ao longo destas atividades, aqui representar a respectiva modalidade e apadrinhá-la desta forma assim mais carinhosa. São todos pormenores que fazem a diferença, que costumam já de fazer parte no desporto escolar, nesta cerimónia e tudo o que está envolvido para que seja, sem dúvida alguma, uma edição repleta de muitos bons momentos. E há pouco eu falava dos parceiros, das pessoas que se associam, aqui os padrinhos também têm um papel importante, porque a maior parte deles, por estarem associados a estas modalidades, tiveram ou têm e continuam a ter um percurso muito importante em cada uma delas. Ou seja, falamos de exemplos a seguir, alguns que acabam por inspirar muitos destes jovens. Falamos também de padrinhos que são atletas de alta competição, portanto, com muito robusto, com muita vontade, olha, tal como os Foster the People. não é?
4: Exatamente, Cláudia, estava precisamente aqui a prestar atenção ao que os apresentadores estavam a dizer. Parecia que ia haver assim um momento diferente, só que não.
7: Não.
4: Fui apanhado aqui no entretanto.
7: E entretanto começou os Foster the People, não disse nada de errado, não é? Lost in Space.
4: Lost in Space, e eu acho que estava perdido. Estava perdido. Neste caso estava no relevado, na verdade. Lost in Space, os Foster the People. Bom

0: Música certa, Medusa, Don't Wanna Go Home. Eu daqui não vou, até porque a cerimónia em si, a grande festa, está a começar, estão a ser apresentados os padrinhos, mas a cerimónia, todas as coreografias, ainda não.
1: Pois não, é verdade. Aqui os padrinhos já se juntam a cada uma aqui destas modalidades, e não só, dos respectivos eventos e momentos que também vão acontecendo ao longo deste desporto escolar. Portanto, a acrescentar estas 14 modalidades, mais de 20 atividades que estão incluídas na oferta desportiva disponível ao longo do ano letivo e que aqui também acabam por fazer parte, portanto, do leque de momentos a acontecer ao longo dos próximos dias. E além disso, portanto, dos respectivos outros momentos paralelos, e sabemos que estas atividades vão decorrer em zonas exteriores, nas próprias escolas, em diversos recintos que também foram aqui todos planeados para que o desporto pudesse andar um pouco por toda a ilha. É para todos, de todos, o desporto, e é assim que vai decorrendo ao longo dos próximos dias todos os concelhos de alguma forma e, ao fim e ao cabo, os próprios concelhos que vão também fazendo parte deste mesmo desporto. Está tudo muito bonito para já, não é? O ambiente, o calor humano, as próprias pessoas aqui também a puxarem um pouco por estes padrinhos agora, mas anteriormente também por parte de cada uma das instituições aqui de ensino que se fizeram representar através do desfile das escolas, que deu início às 20h30 e que então agora acabam por estar aqui neste momento também, que é muito importante o reconhecimento por parte destes padrinhos, que são todos eles, ou foram, na maioria dos casos, atletas, e que, como eu dizia há pouco, acabam por ser inspiração para muitos deles. Agora, por acaso, temos a Madalena Costa, que está neste momento a pisar o relvado e que acaba por ter aqui muitas palmas, muitos novos, novinhos, muitas jovens que acabam por se identificar com ela. Tem sido um dos nomes de referência ao longo dos últimos tempos da nossa região, que tem levado o nosso nome além mundo, não é? E particularmente nesta modalidade que temos vindo a acompanhar neste caso aqui na região, mas falamos do panorama já mesmo internacional.
0: É verdade, foi uma das mais aplaudidas, a Madalena, aqui na entrada, nesta apresentação de padrinhos que está a acontecer, e já acontece há quase uma hora esta apresentação, o que quer dizer que está praticamente no fim, visto que está previsto para as 21h30, mais coisa, menos coisa, o início então do espetáculo gímnico, e aí sim será o ponto alto desta cerimónia, o que todos aguardam, o grande espetáculo que irá acontecer aqui no Estádio do Marítimo. E nós vamos estar aqui para contar tudo o que está a acontecer, para que possamos ser os teus olhos aqui no Estádio dos Barreiros. Por isso continua ligado aqui à Situações 8, enquanto vamos dando também mais música aqui neste início de noite. Um início de noite com uma temperatura amena. Se o termostato do computador estiver correto, estão 24 graus, o que eu acho que não.
2: Assim, é melhor chamar o Rodolfo para confirmar aí o computador antes que aconteça algo menos bom. Entretanto, só para explicar o que é que irá acontecer depois no decorrer do espetáculo gímnico que vai marcar então esta grande cerimónia. Vamos ter esse espetáculo dividido em três partes, ou em três atos, ou entes. Temos depois o segundo ato, que
0: será o presente, ou agora?
2: Precisamente a liberdade.
0: A liberdade. Ah, okay.
2: O segundo ato, a liberdade, e então o terceiro e último ato, ou depois, e é o que nós vamos tentar fazer, é levar através de uma memória descritiva do que irá estar a acontecer aqui no Estádio do Marítimo. Vamos tentar transcrever toda esta ação para que de facto possam acompanhar da melhor maneira. Ainda há pouco recebi uma mensagem de alguém que estava a dizer que estava a ouvir a emissão e queria imenso estar aqui presente, mas não conseguiu. No entanto, obviamente, estar aqui é que era para conseguir acompanhar da melhor forma todo este espetáculo que, até agora, ainda sem começar o verdadeiro espetáculo em si, o espetáculo gímnico, já está a ser lindíssimo. Pelo menos falo por mim, que estou aqui a assistir nesta zona privilegiada e estou até agora a gostar imenso de estar aqui a acompanhar toda esta moldura humana.
0: Exatamente, Miguel, aqui muita energia se fazer sentir aqui neste Estádio dos Barreiros, aqui neste momento que antecede então o grande espetáculo aqui desta cerimónia de abertura
2: feira do desporto escolar, esta grande festa, uma grande festa que é preparada há largos meses para hoje culminar aqui neste Caldeirão, Cláudia.
0: E já agora, Cláudia, vê como somos privilegiados, continuamos acompanhados aqui pela nossa tocha, que
2: a tocha da paz
0: está aqui a marcar a presença.
1: Ela está mesmo aqui a nos aquecer, se calhar é por isso que aqui que estes graus calhar não estão muito bem, não é? Se calhar é a tocha que nos está a aquecer.
2: É o calor da paz.
1: É o calor da paz. A mensagem que também aqui foi transmitida por este Peace Run, portanto, uma mensagem por esta organização que acaba por ser uma mensagem geral para o mundo inteiro, com as diversas nacionalidades que se fizeram aqui representar nesta edição de 2026 da cerimónia do desporto escolar. Como me referiam, realmente o ambiente é muito bom. É caso para dizer que o estádio do Marítimo está ao rubro neste momento, e ainda aqui vamos, porque a verdade é que após o início também do grande momento do espetáculo gímnico, eu acredito que nunca mais a nossa intenção é a mesma.
0: E julgo que, pelo que vejo ali embaixo, prepara-se, entra agora o último padrinho desta edição do Desporto Escolar. Julgo que esteja correto, será o último então, e a partir daqui dar início ao espetáculo gímnico que vai marcar o ponto alto desta cerimónia.
1: Exatamente, esses três momentos que vamos acabar aqui por permitir viajar um pouco no tempo, entre também o passado, o presente, tudo o que também fomos vivendo ao longo de diversos marcos da nossa própria história, e que vamos aqui também, através desta homenagem à autonomia, aos 50 anos da autonomia, também levar o lema da bravura das ilhas através mesmo dessa viagem.
2: Exatamente, para já vamos fazer uma breve pausa, vamos aos comerciais e já voltamos aqui ao Estádio dos Barreiros.
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2: Mais numa altura em que se ouve o hino do desporto escolar aqui nos Barreiros e que tu podes ouvir agora.

0: O hino do Desporto Escolar a ser aplaudido neste momento no Estádio dos Barreiros. Aqui um momento mágico a ser vivido também aqui por nós e também por ti, que estás ligado aqui à 102.8.
1: Precisamente aqui com as vozes das Nifas a fazerem toda a diferença e a enriquecer ainda mais este momento aqui especial, onde foi iniciado assim este hino do Desporto Escolar e que acaba por ser não é daquele que será o grande momento. Acho que é o momento pelo qual todos estão a ansiar, porque vamos aqui ao fim e ao cabo perceber então qual será o resultado, a representação daquela que é a história que temos vindo aqui a frisar, portanto, daqueles diferentes momentos desta viagem que vai marcar aqui este lema, esta também que é uma temática que está inserida também nas comemorações da autonomia, dos 50 anos da autonomia da nossa região, e que acaba aqui por remeter também à bravura das ilhas, neste caso da nossa, que é aquela que se aqui realça mais e que, claro, todo o seu talento. A bravura dos combatentes, a bravura dos atletas, neste caso, que dão o corpo, não digo às balas, ao manifesto, através da componente desportiva, através de todos os, também as modalidades, os eventos que vão também tendo a oportunidade de mostrar aquilo que gostam de fazer melhor. Esta parte aliada ao desporto, seja em campo, seja no mar, seja numa pista, enfim, são muitas as modalidades e as opções.
0: Exatamente, ou até mesmo num relvado, aliás, o relvado quase que por magia, neste momento já está quase que pronto para receber o grande espetáculo, Miguel.
2: É verdade, para esta noite ainda está reservado um momento protocolar da cerimónia, o acender da chama olímpica, que irá acontecer mais à frente. Vamos ter ainda os momentos de ouvir o hino regional e o hino nacional e ainda a declaração oficial de abertura da festa, que será proferida por Elsa Fernandes, a secretária regional de Educação, Ciência e Tecnologia. A cerimónia de abertura desta grande festa, que é a Festa do Desporto Escolar, edição 2026, a acontecer aqui no Estádio do Marítimo, com acompanhamento da Rádio Cuba 106.8. Lembro que estamos aqui em direto desde as 4 da tarde a acompanhar a par e passo tudo o que está a acontecer no âmbito desta edição do Desporto Escolar aqui na Madeira.
1: Sem dúvida alguma, será um momento aqui que vai exatamente findar, portanto, toda uma cerimónia muito importante. É a bravura, como falávamos, são os momentos também de crescente emoção e que vamos acabar por os viver através do espetáculo que vamos ver dentro de instantes, que evolui para a valorização dessa mesma coragem, da tal bravura que estávamos a falar há pouco. A determinação na conquista da própria liberdade, da autonomia, que está associada a estes 50 anos, aliás, que estamos a celebrar, essa própria transformação que se foi vivendo na nossa região e que se afirmou nessa mesma autonomia, como lá está, um próprio símbolo de esperança, de identidade e de um próprio futuro coletivo. Portanto, acaba por ser aqui também este o grande foco para aquela que será a encenação, que vai contar aqui com muitos alunos de escolas públicas e privadas da nossa região, assim como também com muitos utentes de instituições sociais e socioeducativas que vão fazer-se representar ao longo também aqui desta mesma encenação, uma participação que é geral, que é de todos e que vamos ter agora a oportunidade de assistir, nem mais nem menos do que esta mesma identidade da nossa região, a bravura das ilhas, o antes e o depois, agora aqui ao vivo no Estádio do Marítimo, nos Barreiros, ao qual ficamos agora.
0: Exatamente, aqui neste compasso de espera, enquanto também os apresentadores vão abandonando o relvado para o momento mais aguardado desta sexta-feira, não só aqui na cidade de Funchal, mas também um pouco por toda a região, já que temos toda a região aqui representada aqui nestes Jogos Escolares, nesta cerimónia de abertura, uma cerimónia que já faz parte também do coletivo, aqui numa altura em que as luzes do estádio acabam de se apagar, de ser diminuída também a iluminação aqui no estádio, o que quer dizer que neste momento estamos a poucos segundos de termos então início àquele que será o primeiro ato deste espetáculo que tem lugar aqui no Estádio dos Barreiros.
2: E nós estamos então a aguardar esse preciso momento, o primeiro ato, o antes, que marca o início deste grande espetáculo. No cenário vamos ter representadas precisamente duas gerações. Inicialmente vamos ter o surgir de um casal no campo, uma senhora que cose, ele que a observa ao longe, isto de certa forma transcrever também aquilo que muito acontecia há anos idos.
0: Exatamente, que ainda continua a acontecer um pouco na ruralidade da nossa região. Aliás, conseguimos vislumbrar daqui de onde nos encontramos aquele que seria o leiteiro de outros tempos, ali quase a entrar também neste grande palco que é o relevado do Estádio dos Barreiros, enquanto a outra personagem vai caminhando lentamente também para o seu posto, para darmos início àquele que é o primeiro ato. E como dizias há pouco e muito bem, Miguel, o ato que representa o antes, um pouco da história da Madeira, as outras vivências e muitas histórias que hoje em dia são contadas de uma outra forma.
3: Do mar à serra, o sulco marcado pelo peso dos passos que jamais desistiram. Entre as vinhas e o bordado, o vilão e a viloa resistiram aos vendavais produzidos por quem então mandava. E o povo segurava a vida, nos carros de bois carregavam outros senhores como se fossem deuses da eternidade. Ai, El Rei, o mundo corria e a tempestade varria, a dor, a fome, a afronta. Na subsistência, a redenção pela força das mãos que a terra conhecia. No combate à ignorância e à negligência, houve quem procurasse outros lugares. Ah, quantos enganos embrulhados na imigração escravizante! Políticas! Política vil que amarfanhava! Foi um tempo.
0: Aqui o final do poema que nos transporta para um tempo de dureza, resistência e sobrevivência. Entre as vinhas, o bordado e o trabalho da terra, homens e mulheres enfrentavam assim a pobreza, a fome e a opressão de uma sociedade marcada pela desigualdade. Cada verso recorda a força de um povo que nunca desistiu, um povo que viveu sob o peso da imigração forçada, da ignorância imposta e de políticas que esmagavam sonhos e vontades. Ainda assim, resistia com as mãos na terra, com o suor do trabalho e com a esperança silenciosa de dias melhores.
1: Foi o momento do casal e das crianças que entretanto entraram a brincar, portanto, deste poema que acabámos por ouvir e que foi contextualizado por ti, Vitor. Entram no campo alguns figurantes do mercado quinhentista, temos também aqui, portanto, alguns elementos que acabam por associar-se a esta época, como se uma estátua viva, aliás, ao ouvirem, portanto, todo este ambiente que nos faz quase que reviver essa mesma época. Temos aqui muitas escolas representadas, portanto, desde a Francisco Franco, a Associação Cultural e Recreativa do Rupio Pitoresco, alguns elementos das classes séniores, alunos do 2º, 3º ciclo e temos também aqui ainda alunos da Escola Secundária de Machico, lá está, com aqui também a indumentária do mercado quinhentista.
0: Exatamente aqui numa altura em que o campo enche-se agora de vida, com estas dezenas de figurantes e alunos recriando o ambiente de outros tempos, o mercado, as rotinas, os encontros, o cotidiano simples de uma comunidade inteira. Cada gesto, cada deslocação faz-nos mergulhar numa época marcada pela proximidade entre as pessoas e pela força da vida coletiva. Mas tudo irá suspender muito em breve.

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1: Aí está o som dos sinos, os participantes começam a se despedir e, se reparamos, alguns ficaram em estátua ao ouvirem o último poema. Estes eram os alunos que representavam e estão a representar o povo imigrante, aquele que ficou em estátua, ao mesmo tempo em que os restantes começam então a despedir-se ao som dos sinos e saem do campo. O som do barco e também muita agitação enquanto novos postos vão sendo colocados aqui neste estádio dos Barreiros.

0: Tivemos o som do Parco marcou também a entrada então de novos figurantes, estes alunos do segundo e terceiro ciclo e secundário que ocuparam também as suas posições e o que é que representam aqui nestas formas que estão aqui mesmo à nossa frente. Portanto, conseguem fazer aqui a representação de uma palavra. Imigração será esta representação que está aqui feita.
1: Exatamente, Miguel. A imigração são os imigrantes que neste momento estão representados aqui no Estádio dos Barreiros, entre rodas, danças e movimentos, em círculos, neste momento que se assiste aqui no Estádio dos Barreiros.
2: Precisamente os círculos que vão ganhando vida, como as próprias ondas do mar, não é? A imigração que acaba aqui por ser um dos momentos também marcados por esta viagem, daqueles que deixaram a sua terra em busca de uma vida melhor e que, ao fim e ao cabo, acaba por ser também algo que continua bem presente na vida das famílias madeirenses e das famílias portuguesas, ao fim e ao cabo, no geral. Portanto, são símbolos de espera, ao mesmo tempo que também acabam por ser momentos dolorosos, de saudade, e, portanto, está aqui tudo interligado, umas coisas nas outras. Portanto, falamos da palavra que tem um peso forte, a imigração, aqui a se colmatar com a formação destas letras, que escrevem exatamente esta palavra de pé, e que conta aqui também com uma música personalizada para marcar este mesmo momento.
1: Exatamente, Cláudia, aqui conseguimos ver os vários carteiros que entraram na cena, símbolos da espera, das cartas escritas à distância, das notícias que atravessavam oceanos e alimentavam a esperança. Formam círculos apertados, quase como um coração coletivo, enquanto a música que vai envolvendo este campo numa atmosfera de nostalgia e ausência. Pouco a pouco, os círculos da saudade abrem-se.

Entretanto, de referir que todas estas coreografias estão a ser feitas, digamos, em espelho, ou seja, quem está aqui no lado da cobertura do estádio está a ver o mesmo que quem está no lado ali da bancada poente também está a acompanhar. Portanto, o cuidado na coreografia apresentada em espelho, como disse, tanto para um lado como para o outro do estádio, permitindo assim um melhor acompanhamento deste grandioso espetáculo. E aqui está a tal saudade tão nossa.

0: Bia Cabos, também por cá no Estádio dos Barreiros, nesta cerimónia de abertura dos Jogos Escolares.
1: Marcada também pela coreografia aqui dos carteiros, eles que no final acabam por se manter. Também está tudo a vos ouvir.
2: Como quem recolhe o que o coração deixou cair. Leva ao vento o último gesto da saudade. Leva nomes, leva rostos, leva o silêncio de quem fica. Devagar, tão devagar. Mas o vento muda, escurece o ar, pesa o chão. Da memória nasce uma sombra e da sombra um novo caminho. Um caminho que se chama e ninguém escolheu. E assim, entre o que éramos e o que seremos, o vento abre a porta do próximo destino.
1: Ouvimos assim o poema, este poema aqui que faz esta alusão entre esta parte da migração e da saudade, onde o vento se transforma, que acaba aqui por também remeter ao novo destino, ao próximo destino, que será certamente a próxima porta. Todos saem neste momento do relvado.
0: Precisamente essa saída que dará lugar já a seguir à entrada de alunos do primeiro ciclo para a dança de África, no final também a desenhar uma outra palavra que muito diz respeito aos imigrantes, que é uma palavra que podemos avançar desde já. Ultramar será ela que será formada mais à frente. Exatamente, os alunos do primeiro ciclo desenham, irão desenhar, mas já estão a fazer a coreografia aqui nesta homenagem aos tempos do Ultramar. África, esse é o tempo, lembrando um outro tempo, enquanto a dança de África introduzia mudança de cenário e da atmosfera. Depois irão entrar os alunos do segundo e terceiro ciclos e do secundário para representar também a guerra. Já agora, nós que estamos a sentir também a intensidade de música e a intensidade do que se está a viver ali no palco, é uma intensidade que representa o conflito, o medo e a violência, simbolizada também pelas explosões e pelos movimentos sincronizados. E aqui está, bonita esta imagem que estamos a acompanhar nesta belíssima cerimónia de abertura do desporto escolar. Exatamente aqui, os figurantes a correrem quase que uns contra os outros, quase como se estivessem em plena guerra, a fugirem de algo, tal como está a acontecer agora. E agora sim, já está o Ultramar a ser formado aqui no campo. A tal palavra Ultramar, representada neste palco

0: alguns alunos no sentido da guerra, exatamente, ouvimos também já os tiros.
1: A tal violência que é representada neste momento, se bem que é sempre bom de saber que no meio da dor que representam estes movimentos e estes sons e toda esta intensidade que está aqui a ser representada, irá nascer uma esperança. É uma esperança que será apresentada mais à frente também nesta grandiosa representação aqui no Estádio do Marítimo.
2: Exatamente no momento em que a coreografia torna-se mais intensa, marcada pelo conflito, pelo medo e pela violência, simbolizada pelas explosões, pelos movimentos sincronizados, o cenário transformou-se num espaço de tensão e de combate interior, mas mesmo no meio da dor, nasce a esperança.
0: Alunos do segundo e terceiro ciclo secundário que acabam neste momento por fazer esta coreografia da guerra, assim chamada, no momento em que os alunos do ultramar, assim chamando, acabam de sair após o som da segunda bomba. O cenário está transformado neste momento, num momento de num espaço e um momento de tensão do combate interior. É muito bonito dizer para quem está do outro lado o espetáculo que se vive entre a música, a representação, a dança, mas também o próprio espetáculo aqui no que diz respeito às luzes e às cores que fazem acompanhar esta harmonia.

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1: E a ouvir esta belíssima música de Pedro Brunhosa, precisamente ao som desta música, que começamos a ver movimentos que ganham outra intenção. Os corpos que há pouco lutavam, combatiam, começam a se unir para construir o símbolo da paz, aquele que era esperado, sem dúvida, depois de tanta intensidade de lutas, de combates que foram vistas ainda há pouco. Neste momento, aqui está, a se formar o símbolo da paz.
2: Um momento único, aquele que se vai vendo para já, a paz a ganhar também corpo aqui neste Estádio dos Barreiros. A paz ansiada por todos, a paz que, a que todos não têm direito, um pouco por todo o mundo.
1: E que bonito, bonito que está a ser.
3: Uma mensagem bonita que volta aqui a ser realçada. Tivemos já nesta cerimónia o momento do Peace Run, e onde tiveram a oportunidade de nos mencionar isso, a sua grande vertente, o seu grande objetivo, que é levar a paz ao mundo. Chega aqui também ao Estádio do Marítimo.
4: 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Que nunca se apague no peito a lição de que a paz é o maior troféu da nação.
3: O poema de Joaquim Graça do Val, Ecos de Memória, que acabámos de ouvir, lembra-nos que o maior triunfo de qualquer povo não está na guerra, mas na capacidade de aprender com ela. É isso que acaba por acontecer com esta paz que surge aqui, com o movimento que se formou, com estes alunos a formarem também este símbolo e que acabam aqui também por transmitir mesmo essa mesma mensagem tão importante.
1: Está então a ser criada ou representada neste momento duas espirais. Eles estão a se movimentar de uma forma espiral, para precisamente representar a evolução. A evolução marca também um dos momentos que está presente nesta cerimónia, nesta apresentação.
2: O espetáculo continua assim a conduzir-nos por uma viagem de memória coletiva, onde cada imagem conta uma parte da nossa história, praticamente na reta final deste que é o primeiro ato aqui deste espetáculo.
1: E já agora, uma chamada também de atenção para os alunos do primeiro ciclo, que ao mesmo tempo que temos a representação da evolução, ali em cada um dos lados estão a representar as tradicionais botas, as botas de vilão aqui da Madeira, estão aqui representadas então pelos alunos, os mais pequenitos do primeiro ciclo, e que belíssimas representações foram conseguidas aqui neste maravilhoso palco.
2: Exatamente, aqui os elementos também do folclore regional representados, a fazer parte também da história que hoje se apresenta também ao mundo nesta cerimónia do desporto escolar.

0: podemos dizer.
1: Mudam-se os tempos, mudam-se as vontades, muda-se o ser, muda-se a confiança. Todo o mundo é composto de mudança, tomando sempre novas qualidades.
0: As eternas palavras de Luís de Camões, também proferidas aqui neste espetáculo de abertura dos Jogos Escolares, enquanto o relvado ganha nova vida com nova transição aqui nesta noite.
2: Mudam-se os tempos, mudam-se as vontades, depois da imigração, da guerra, da saudade e da procura incessante por um futuro melhor. Portanto, acabam-se por mudar os tempos e começarem aqui também a ecoar em toda esta viagem uma outra memória. Este espetáculo que acaba por nos recordar muito deste tempo, o tempo que transforma as pessoas, as sociedades e os caminhos da história. Mas, ao fim e ao cabo, mantém sempre aquilo que nós somos e nunca apagando exatamente o que acabamos por ser. Portanto, é aqui também uma boa reflexão que acaba por ser muito atual e que aqui também acaba por transmitir toda essa grande mensagem. Agora os grupos de dança vão se formando em alguns núcleos gímnicos para também aqui uma atuação.
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0: sente-se uma nova energia no momento em que começa também o novo ato, a Liberdade, uma coreografia que se foi representando ao som da música, eu disse aqui, também a ganhar força e intensidade. Foram movimentos que se cruzaram, se expandiram através deste diálogo que acabámos de ouvir e que representou toda uma sociedade.
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0: Foram muitos aqui os grupos participantes nesta dança, desde a Escola Profissional de Artes da Madeira, a Associação One, a Associação Sweet Dancers, Clube Desportivo de Garachico, Art in Motion, Clube Desportivo da Escola Básica Secundária de Santa Cruz, também Jaime Muniz, Projeto Cultural da Escola Básica 23 Chicos do Caniço, Moving Arts e ainda a Escola de Dança do Funchal. No momento em que já se inicia aquele que é o terceiro ato deste espetáculo, o depois.
1: E é precisamente neste terceiro ato que se começa a formar aquilo que nós tanto gostemos, que nos traz energia, o sol. É o sol que está a ser formado neste início de terceiro ato aqui, neste belíssimo espetáculo.
2: Exatamente, não é sempre que se tem sol à noite.
1: Mas aqui e hoje temos, e mesmo que não fosse pela representação da figura do sol, acredito que esteja a ser uma noite iluminada e cheia de muito sol, pela energia que se está a fazer sentir aqui no Estádio do Marítimo, com todas estas pessoas, com todo este calor humano, com todas estas crianças, estes jovens, mais pequenos, maiores, todos eles a participarem de uma forma que eu posso dizer brilhante, e a fazerem de facto a diferença e a fazerem de facto o orgulho também de todos os professores e de uma pessoa que vive isto como ninguém, que é a professora Manuela Vieira, que
2: deve estar mas eu acho que é transponível a todos aqueles que marcaram presença aqui nesta noite. Miguel, tu falavas do sol. O sol surge aqui como o símbolo da esperança, da continuidade e da renovação. Representa também o nascimento de um novo tempo iluminado pela memória, mas voltado para o futuro. Enquanto isso, os alunos do segundo e terceiro ciclos do secundário e da educação especial aguardam o momento da sua entrada, preparando-se também para dar continuidade a esta narrativa coletiva.
1: Vamos aguardar então pelo próximo momento e será acompanhado também por mais um poema. Vamos ter a participação do segundo, terceiro ciclo e secundário e também a educação especial.
3: Espalhámos a luz.
4: Abrimos túneis que rasgam montanhas.
5: Traçámos caminhos, casas e escolas.
4: Pontes que unem vales.
5: E portos que abraçam o Atlântico.
4: Fizemos da distância um impulso.
5: Transformando desafios em novos cursos.
6: 50 anos a levantar paredes,
5: mas também a moldar futuros e redes.
4: Porque a obra não é só pedra e cimento.
5: É gente.
4: É identidade.
5: É alma.
4: É evolução.
5: Com memória, força e visão.
2: Assim que começou este poema, entraram no relevado, acompanhados pelo poema, juntando-se também ao cenário já construído, as diferentes gerações que uniram-se também no mesmo espaço, como se passado, presente e futuro deixassem de estar separados. O espetáculo aproxima-se assim do seu momento mais simbólico, a construção conjunta de um amanhã feito de memória, consciência e esperança.

0: Estamos pela construção conjunta de um amanhã feito de memória e consciência e também esperança. Construir-se identidade, comunidade e esperança. No campo desfaz o sol e prepara-se uma nova entrada. Entrada das flores. São flores que vão surgir já a seguir e trazer um novo momento, Vítor.
1: Exatamente, aqui meio atrapalhado com os botões, mas cá está. A mudança de música traz assim uma nova atmosfera a este espetáculo. Vão entrar agora os alunos do primeiro ciclo para esta coreografia das flores, que utilizam pranchas que irão transformar este relevado num espaço cheio de cor, delicadeza e renovação. Flores que simbolizam o florescimento da identidade madeirense, da cultura e das novas gerações que continuam a dar vida à ilha.

0: E nós que continuamos a acompanhar toda esta ação aqui em primeiro plano, digamos assim, podemos perceber que já há novas movimentações, mesmo aqui nas laterais, a preparar uma nova entrada, mas essa irá surgir já a seguir. Mas posso dizer que foi, pelo menos do que eu vi nos ensaios, também um momento muito bonito. Vamos guardar para acompanhar também já a seguir aqui esta construção das flores com estas pranchas. As flores também muito representam a nossa terra e a nossa madeira.
1: Exatamente, aqui as cores predominantes são o amarelo, o branco e o dourado, trazendo também aqui esta luz que acaba por iluminar não só hoje, nesta noite, o Estádio do Marítimo, mas claro que acabam por dar vida à nossa ilha. E bem, como referimos, as flores que nos representam, não estivéssemos em maio, não é? No mês da flor, no mês também das nossas próprias celebrações associadas à natureza, essa que acaba por se manter sempre lado a lado com o homem, aliada ao longo de toda esta viagem.

0: É formada uma flor gigante neste momento aqui nos Barreiros. O amarelo e o dourado a ganhar destaque no meio do verde do relvado. Nova mudança de palco.
1: Entram agora também aqui os alunos e os séniores. Colocam-se aqui também para uma próxima coreografia. Há pouco falávamos com alguns deles que falavam do bate-o-pé, que era um momento que ansiavam. Aqui está ele, nem mais nem menos, todos juntos, com muita cor e as cores que nos identificam, a nossa marca, a nossa região.
0: Falando das cores, falamos, aliás, do vermelho, do amarelo, do azul, das saias das nossas viloas, que estão representadas agora aqui neste fantástico palco que é o Estádio dos Barreiros.

0: Aqui também numa justa homenagem a um dos grandes nomes da nossa região. Nome tão simples, Max.
1: Na verdade, os alunos do Bate-o-Pé e os séniores que nos proporcionam agora esta bonita representação da tradição e que faz também uma ligação aqui com a continuidade neste maravilhoso espetáculo. O Bate-o-Pé e também o dançar do Bailinho da Madeira. Aqui está ele. Mais jovens, dizia eu, e menos jovens. Aqui uma excelente participação também dos séniores, dos diversos centros que estão a participar neste belíssimo espetáculo.
2: Vemos agora também aqui a forma da braguinha, não é? Eles que vão formando também aqui estas formas ao longo do relvado. E já se vão transformar, aliás, numa outra. Enquanto isso, os séniores vão acompanhando com exatamente a dança e com também aqui, obviamente, toda esta coreografia preparada com os mais novos.
0: E do Bate-o-Pé, que está quase a terminar, vem o casaco com uma velha?
2: Acho que não, acho que ainda não te casaste com uma velha.
0: Não, nem por sombras.
2: Acho que todos sabemos esta música. Da ponta do sol. Eles...
0: Força, Paulo.
2: Eles que se formam em círculos que se fecham, que se abrem e que acabam por aqui também trazer um pouco desta nossa raiz cultural através da dança. A dança que caminha lado a lado, que caminha para a frente, caminha para trás e que vai assim também com os respectivos passos, formando aqui também formas muito alegres. Eles que meio que saltitam, meio que se viram, roda, vira e assim se faz o bem.
0: E ora, roda bem. Aqui numa verdadeira festa intergeracional, aqui neste espetáculo que demonstra também os 50 anos de história da nossa região e que junta também neste mesmo palco várias gerações.
1: É a alegria das tradições populares madeirenses e aqui está novamente mais uma belíssima representação, as tradicionais casinhas de centena.
0: Exatamente, as casas de colmo aqui muito bem representadas, fiéis às cores das casas reais, pelo menos as mais conhecidas, que são no concelho de Santana.
1: Aplausos merecidos.
2: Ena, ao rubro.
0: Tempo de nova

0: palavra RAM, 50 anos.
1: Exatamente, nesta justa homenagem aos 50 anos de autonomia da região autónoma da Madeira.
0: De um lado o vilão, do outro lado a viloa. Para quem está a acompanhar também através dos...
1: Aqui a nossos pés, o vilão no lado oposto, aqui como dizias também, aqui neste espetáculo feito em espelho, portanto, perspectivas diferentes, aqui é a única diferença.
0: E aqui mesmo ao meio, RAM 50 anos, região autónoma da Madeira.
1: Muito nos orgulha fazer parte.
0: A imagem que une passado, presente e futuro numa só composição. É o que se pode dizer desta representação. Uma imagem belíssima, recriada aqui nesta também belíssima cerimónia do Desporto Escolar, edição 2026.
1: E cheiro-me, Miguel, que vamos ter mais um momento mágico. Consigo vislumbrar do nosso posto, Vânia Fernandes, que agora entra em palco. Vamos a mais um momento musical, aqui com cantado também, ao vivo, aqui no estádio dos Barreiros.
0: E surge a questão, vais à festa?
1: Vamos lá, vamos lá.

0: música madeirense. Bem, vimos os cantores ao entrarem aqui no palco, convergiram para o centro, e isto também tentando representar essa união, a união do abraço, o abraço coletivo, que é o que se pretende também, a mensagem que se pretende passar nesta belíssima celebração.
1: Exatamente, aqui é o coletivo Carolina Silva, Leonardo Sousa, Vânia Fernandes e Luís Sousa, acompanhados também pela sua filha Noa, que protagonizam este belo momento.
0: Isto para dizer que, neste momento, o espetáculo aproxima-se praticamente do final.
1: Calma, que ainda há magia para espalhar.
0: É verdade.

0: Um dos momentos mais ternurentes aqui desta noite, aqui a Noa, a terminar aqui esta música madeira.
1: Vais à festa.
0: Vamos à festa,
2: vais
0: vamos.
2: Vamos à festa.
3: Vamos a isso.
4: Festa.
3: Ah, pois é, porque é uma festa do desporto, portanto, no momento em que se ouve as vozes do Vais à Festa e que transita assim para um novo momento onde os alunos deslocam para os lados da entrada e que vão aqui representar um outro momento, uma coreografia aqui que vai trazer também alguma luz incluída, é verdade?
0: É o último momento musical da noite, é a última dança quase. A última dança, uma celebração comunitária, o que se pretende, e com a entrada daquilo que nós já conseguimos ver, estes bastões luminosos que, no meio deste escuro, o escuro da noite, aqui no estádio do Marítimo, vão certamente mais uma vez proporcionar um belíssimo espetáculo. E são eles, os bastões luminosos. Começa Magic, a grande final.
5: Exatamente, luz, movimento, música, emoção que unem assim todos os participantes neste encerramento vibrante, cheio de energia. E agora, o momento é indescritível.
3: Incrível.
5: Olha, estou arrepiado agora.
3: Olha, grava que eu não tenho bateria.
0: Ver o vídeo. Fazemos tudo, fazemos edição para ti que estás aí desse lado, ligado a Situações.8, acompanhar esta festa do desporto escolar. Falamos aqui, gravamos também, apanhamos também, tudo para que vocês vejam também nas redes sociais, aqui da Situações.8, que é mágico e intenso. Não há palavras para descrever o que se vive agora aqui no Caldeirão dos Barrados.
3: Movimento, alegria, energia, muita luz à mistura com estes ritmos que vamos ouvindo aqui também através da nossa transmissão. E juntam-se agora ainda mais alunos, mais jovens. Já nem dá para contar quantos é que eles são, na verdade. São muitos.
5: É a luz que precisávamos.
3: É, sem dúvida. Acho que aqui o que não falta mesmo é brilho, é cor e é vida também. Portanto, o relvado está praticamente cheio neste momento, com uma coreografia que eles vão fazendo com estes bastões luminosos, abanando agora os bracinhos para a esquerda, para
5: a
3: direita.
5: Eu bem que tento fazer vídeo, mas o vídeo nunca vai fazer jus ao que se vive aqui.
0: Que bonito o que estamos aqui a assistir nestes momentos finais desta grande festa, a festa do desporto na Madeira, o desporto escolar. E que bom estar contigo, Vítor, contigo, Cláudia, contigo, Rodolfo, a acompanhar através da Rádio Clube este grande espetáculo e a tentar levar também da melhor forma possível, através desta memória quase que descritiva, embora com o áudio em som de fundo, o grande espetáculo que está a acontecer aqui no Estádio do Marítimo através da Rádio Clube para si que está aí desse lado.
3: Agora percebe-se porque é que é mesmo magic, porque é, de facto,
5: olha,
3: é
5: tão mágico. É tão mágico que até o computador dança.
3: Olha, tu não mandas a transmissão abaixo.
5: Não, ele está a vibrar, tal como nós estamos aqui a vibrar, também o ecrã do computador está a vibrar.
3: Está tudo ao rubro aqui deste lado, é a magia a acontecer, a magia que se vive no Estádio do Marítimo, nos Barreiros, com luz, cor, alegria, a vida, a história, aqui uma vez mais a contar um capítulo dos mais bonitos que podemos viver aqui ao vivo, todos juntos, numa moldura humana que acaba por arrepiar as gerações todas aqui juntas, com um só objetivo, uma causa, uma mensagem mais bonita de todas: a paz quando todos nos unimos e a diferença que podemos fazer no mundo. E seja ela como for, possa mesmo começar através do desporto.
5: Exatamente, que começa através do desporto, que começa através de iniciativas como esta, que não só educam, mas também humanizam esta nova geração e que olha também para as gerações anteriores nesta união intergeracional. Momento bonito aqui nesta noite no Estádio dos Barreiros, as luzes dentro do campo, mas a qual também o público, com as suas lanternas, dos seus telemóveis, vai também fazendo parte aqui deste cenário iluminado em que se transformou o Estádio dos Barreiros, além das luzes já programadas para cenário aqui no estádio.
3: Se havia dúvidas qual era o estádio com mais luz, olhem, Não era o azul. Está aqui bem representado.
0: Eu repito, a capacidade de sonhar, criar e seguir em frente juntos, é isso que também faz parte de nós, faz parte da nossa essência. E é preciso sonhar, acreditar e seguir em frente para que momentos como este também possam acontecer e sejam uma realidade e façam encher também aqui os nossos corações da melhor forma. Aí está. Mais um
5: grande momento aqui numa altura em que
0: a tocha olímpica
5: que é trazida por Bernardo Pereira,
0: o atleta do Clube Naval da Quilheta, que este ano transporta a tocha olímpica.
5: Ele que conta com um percurso marcado pela superação, ambição e espírito competitivo. Bernardo Pereira é hoje um exemplo inspirador para os jovens atletas madeirenses, campeão do mundo sub-23 de canoagem de mar, atleta que tem levado o nome da Madeira e de Portugal além fronteiras, símbolo de dedicação, coragem e perseverança no desporto.
3: A entrada da tocha simboliza não apenas a chama olímpica, mas também os valores da união, do esforço, da disciplina e da esperança. Princípios que atravessam todo este encontro que estamos aqui a viver em conjunto. Estão muitos participantes neste espetáculo, neste momento no relevado, acabando aqui por envolver e criar esta moldura impressionante humana. Um total de 2.081 participantes, alunos de 41 escolas do primeiro ciclo, 4 escolas com um ensino especial, 12 escolas dos segundos e terceiros ciclos e do ensino secundário, representantes aqui de 15 instituições séniores e ainda 12 grupos de dança convidados. Eu disse que o relvado estava cheio, estava ao rubro, não poderia ser de outra maneira. E agora sim, vemos a tocha, aqui está, a chama, o barulho, todo um ambiente que se vive, é a abertura do desporto escolar.
5: Acaba de chegar assim a tocha olímpica acesa para já no arranque destes Jogos Escolares 2026.
0: Como sempre, também um dos momentos que muito marca é quando se ouve os hinos, quando se ouve o hino regional, o hino nacional, ambos os hinos serão cantados e tocados já daqui a pouco. Aí está. Um mar de luz neste estádio.
5: É o momento solene agora.

0: Aí está, os hinos que foram cantados ou interpretados pelos alunos da Escola Básica com Pré-Escolar do Porto Cruz e também da Escola Básica e Secundária com Pré-Escolar e Creche Bispo Dom Manuel Ferreira Cabral do Cerrado.
1: Exatamente, um momento muito forte este dos hinos, que pauta-se aqui também por uma energia muito grande aqui neste estádio. Um momento muito forte, eu próprio fiquei arrepiado e digo-te mesmo, Miguel, até com a lagriminha no retorno.
0: Marca sempre, é sempre bonito e é sempre bom de viver estes momentos. Vítor e Cláudia, encantado o espetáculo visto e apresentado. Estamos praticamente no fim deste direto, que já vai longo. Resta dizer que apenas falta mesmo a declaração oficial da abertura, que será feita pela Secretária Regional de Educação, Ciência e Tecnologia, a doutora Elsa Fernandes. Da nossa parte, é começar a fazer as malas.
1: Exatamente, aqui numa altura que estamos aqui. Foram estas as palavras.
0: A boa sorte.
1: É muita coisa acontecer ao mesmo tempo, na verdade. Boa sorte a todos os participantes. É essa a mensagem que fica para todos os participantes desta edição de 2026 do Desporto Escolar.
2: Agora é só um início,
0: Cláudia,
2: para eles,
0: desculpa.
2: Exatamente. Para nós é o culminar, não é? De uma transmissão, de uma emissão aqui de excelência, aqui a viver com todos, com estas gerações aqui, um momento tão importante para todos, aqui a homenagear estes 50 anos de autonomia e a fazer a diferença aqui com esta mensagem de paz ao mundo, à nossa própria região. Vamos acompanhando estes jovens ao longo das suas atividades, certamente ao longo e no decorrer dos próximos dias. E quem está desse lado, acompanhar, continuar a acompanhar desse lado a 106.8, sempre.
0: Certamente. E, Cláudia, deixa só que diga, embora esta hora já não estejas para me ouvir, mas obrigado, muito, muito, muito obrigado, muito agradecido, aqui uma prima-mãe que esta hora ainda está aqui a fazer um direto para a rádio e a acompanhar este espetáculo. E como dissemos ainda há pouco, eu não dou muito tempo para que daqui a uns dias estejas aqui também a acompanhar o rebentinho que há de chegar. Vítor, a ti também muito obrigado por teres feito esta emissão e obrigado a todos aqueles que nos acompanharam. Ao Rodolfo Sousa, que fez o controle técnico das operações, e também ali o apoio que nós tivemos da Delta Som e Som ao Vivo, que também colaboraram para que tudo corresse da melhor maneira possível.
2: Miguel,
0: a vocês dois, muito obrigado.
2: Uma vez mais também a oportunidade de estarmos aqui em conjunto. É sempre bom fazer isto como um trabalho de equipa. E uma sugestão muito importante para a próxima, um jogador, está bem?
0: Nem mais, principalmente.
1: Nunca sabemos quando é que vem um jogador de basquete.
0: É verdade. Um grande abraço para todos vós. Um beijinho, um abraço, bom trabalho. E a todos vocês que estiveram aí desse lado a acompanhar esta emissão, uma ótima noite e um excelente fim de semana. Vamos por aí.
1: Exatamente. Um bom fim de semana, Cláudia.
2: Como é que tu fazes? Tchau, tchau.
1: Tchau, tchau. Mas antes, porque é fim de semana e porque a festa está oficialmente aberta, a grande festa do desporto escolar, celebremos uma vez mais, é claro, aqui em 106.8, a rádio das músicas que tu gostas, mas também dos grandes eventos.

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3: Das nächste Lied ist hervorragend zum Nackttanzen geeignet.